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1: Então você quer saber seu erro, né? Explica. Como se você não soubesse, né? Deixa que eu te conto então, vai.

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Eu não posso acreditar.

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1: Conheço um velho ditado que é do tempo dos Agais. 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O rapaz era casado e a mulher deu de implicar. Vão se manda o velho embora se não quiser que eu vá. 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
1: Mais um Domingão, nós estamos chegando por aqui na sua 102.3 FM. Bom dia, amarelinha da região central do estado do Paraná. Sobre
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1: Hoje, dia 20 de setembro de 2026, agora 7 horas e 12 minutos. Estamos chegando, meu povo. Telefone liberado: 42999008756. 42999008756. Vamos acordando.
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1: Quem já tá na lida por aí tirando leite? Quem já tá trabalhando esse domingão? Recebendo a 102 a partir de agora. Daqui a pouquinho, previsão do tempo, já pode pedir tua música também, já pode fazer a tua indicação. Alô, Deusita. Alô, Sebastião Ferreira da Limeira, a Giza também já tá por aqui, a Rosângela, a Silvana, a dona Neuza do Alto da Colina também já sintonizada, como sempre.

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12: Bom dia!
13: Bom dia!

0: chegando o Louco Velho por aqui na Amarelinha 102. Bom dia, você que tá chegando agora sintonizando. Seja muito bem-vindo nessa manhã maravilhosa do Domingão. Hoje, dia 20 de setembro de 2026. Tava vendo aqui, hoje é comemorado um dia. Dia especial, hoje é o dia do gaúcho. Dia do gaúcho comemorado hoje, dia 20 de setembro. Inclusive, feriado oficial no estado do Rio Grande do Sul hoje. Dia 20 de setembro. A gente aqui no Paraná, aqui em Pitanga, principalmente, tem muita gente aí, tem muito gaúcho, né? Muito pessoal que veio aí, os pais, os avós, vieram do Rio Grande do Sul, ou a pessoa mesmo que veio do Rio Grande do Sul e que mora aqui em Pitanga. E o gaúcho se espalhou pelo Brasil inteiro, né? No Brasil inteiro a gente encontra o gaúcho sempre buscando trabalho, sempre buscando aí melhorar. E aqui em Pitanga não foi diferente, teve muito gaúcho que veio pra cá pra trabalhar, né? Pra buscar o progresso. E Pitanga tem muita tradição gaúcha. Então a origem aí desse dia é a história da Revolução Farroupilha, data marca o início da Revolução Farroupilha, a Guerra dos Farrapos, em 1835, a revolta civil mais longa da história do Brasil, né? E o dia foi oficializado como feriado estadual em 1996 para valorizar as culturas e as tradições do povo gaúcho. E a Semana Farroupilha vai hoje de 20 de setembro. Ah não, 20 de setembro encerra a Semana Farroupilha, né? Período de festejo que ocorre do dia 14 ao dia 20 de setembro. Então hoje, dia 20, é o encerramento. E hoje comemorado o Dia do Gaúcho. Os gaúchos que estiveram vindo aí, nós já manda um joinha, já manda um alô. Quem não é gaúcho, não veio do Rio Grande do Sul, mas se identifica com a tradição, se identifica com a cultura e gosta de ouvir as músicas, né? A gente tem aqui muito forte o gosto pela música gaúcha. Então, o pessoal que gosta já manda um alô pra nós. E, inclusive, em comemoração a esse dia, a gente vai sortear aqui um kit de chimarrão com a cuia, a bomba e a erva. Então, pra deixar o chimarrão completo já, você já pode participar. Manda mensagem aqui no 42 999008756. Também você concorre a uma caneca personalizada com oferecimento das lojas todo tipo. Então, hoje são dois prêmios, dois sorteios. A caneca personalizada, também o kit de chimarrão. Então manda mensagem pra nós, lembrando, gente, não precisa falar que quer participar do sorteio, a mensagem caiu aqui automaticamente, você já tá participando, já tá concorrendo. Manda o áudio bem animado pra nós. Vamos alegrar esse domingão, conta pra nós aí como que tá teu domingo. Domingo chuvoso na região. Conta pra nós, vem participando. Automaticamente já tá concorrendo aí. Bom dia, Paulo, toca uma música com baitaca, fogão a gás ou fogão a lenha, me coloca no sorteio, Paulino Nascimento, da Marrequinha com a Tricruzo. Ô Paulino, acabei de tocar um do baitaca aqui, mas pro finalzinho do programa nós tocamos mais. Vamos ver se vão autorizar nós tocar essa daí. Abraço, Paulino, pessoal da Marrequinha com a Tricruzo, bom dia. Alô, Zazão. Minha amiga Alessandra, hoje completando mais um ano de vida, meus parabéns. Fazendo aniversário hoje, dia 20, né, Alessandra? Meus parabéns, tudo bom? Feliz aniversário!
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0: Bom, Jandira!
2: A música que você cantava foi ser pro meu irmão Orley, que tá aqui pra visitar nós, é. Chegamos ontem pro caramba.
0: Abraço, Jandira! A Tere também tá por aqui, bom dia, Tere! Sintonizada lá na Planalto, alô, Tere! Alô, Genor Gomes, bom dia! Paulo! Toca uma do trio Parada Dura pra nós hoje, tá bom? Valeu, Genor! O Dair também tá por aqui, bom dia!
3: Bom dia, Paulão, aqui é o Claudir de Cascavel. Queria oferecer uma moda pros meus pais lá na Leão 3, o dia que eu saí de casa. Beleza, e aquele abraço!
0: Um abraço!
4: Bom dia, Paulão. O meu aniversário é hoje. Peço parabéns pra minha casa aí.
0: Aê, parabéns!
5: Alô, Paulão, bom dia, meu amigo.
0: Bom, Zezão!
5: Tava na escuta do teu programa, toque a música do Zezé de Camargo Luciano. Você e você, pra nós, ouvir essa manhã maravilhosa. Valeu, Palão. Até um bom domingo, até um bom final de semana. Até mais, tchau, tchau.
0: Até mais, Zezão. Um abraço, meu amigo. Tudo bom? Suzinho, Suzinho, por aí, Zezão. Como que tá aí?
6: Bom dia, Paulo. Toca uma pra nós do Bob Robson. Eu feliz pra quem estiver ouvindo.
0: Valeu, Joana. Então, bom dia. Maria Miranda também sintonizada. Bom dia, Paulão. Aqui é a Maria Miranda. Peço a música bem gaúcha. Ofereço pra todos da família Miranda e quem estiver ouvindo o seu programa. Parabéns hoje a todos os gaúchos, né? Valeu, Maria Miranda. Um abraço. Chega o Chito falando em gaúcho. Tá por aqui chegando, né? Um representante da 102 FM. Já com o mate sempre no jeito. Ô, chega o Chito. Tô com vontade do mate teu, hein, rapaz? A hora que nós se encontrar aí. Qualquer hora eu vou ter que vir aqui na rádio só pra tomar o mate com o Chega o Chito, pai. Melhor mate do Brasil. Na verdade, tem que fazer um empate, né? Senão o seu Facho, o campeiro ouvir, ele fica brabo. Então, os dois melhores mates do Brasil é o mate do Che Gauchito e o mate do Facho Campeiro. E ele não conta o segredo pra nós de qual é a erva que ele usa. Já perguntei umas par de vezes, ele não conta. É segredo, né, Gauchito? Um abraço, meu amigo. Tudo bom? 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É um homem. Minha amiga Neia, bom dia. Como que tá, Neia? Alô, meu amigo Portela, na Planalto sintonizado. Ele e a Ana, a esposa, tá lá ligado na 102. Bom dia. Bom dia, Cláudia da Vila Rural. Bom dia, Isabel. A Ângela também já tá por aqui. Tamo junto, Ângela. Bom dia, Paulo Toca, uma bem gaúcha. Aqui é Isabel. Põe lá nesse sorteio aí. Olha lá o Faixa lá.
7: Buenas, aqui é o Faixa Campeiro. Também estou no programa do meu amigo Paulão. E hoje um dia especial para a gaúchada, né? Um forte abraço a todos os gaúchos rio-grandense, os gaúchos paranaense, quem ama essa tradição, uma tradição linda, hoje comemorando o encerramento da Semana Farroupilha, vai um forte abraço deste Taura, né? Cantor gaúcho aqui da cidade de Pitanga, a todos os ouvintes e todas as querências do Paraná e de toda a região, onde acompanhe pelo aplicativo. Forte abraço.
0: Abraço, meu amigo Faixa Campeiro. E o Faixa Campeiro teve aqui semana passada, repercutiu, hein, Faixa? Fez sucesso a programação aí semana passada e todo mundo comentando. O pessoal passou na barbearia conversando, falou que gostou bastante do programa. O programa semana passada, né, fizemos uma homenagem ao Che Gauchito. Che Gauchito, colega nosso aqui, parceiro aqui da 102. Lembrando, gente, sábado e domingo nós estamos fazendo uma programação diferenciada. Para ser dois programas diferentes, para não ficar tudo repetido. Então, no sábado, tocando música sertaneja, vamos colocando aqueles modão, também moda de viola, aquelas músicas apaixonadas sertaneja. No domingo, para dar uma diferenciada, como é o dia que o pessoal já levanta cedo, já coloca aí a costela no tempero, já coloca a carne para assar. Então, no domingão, nós estamos fazendo um programa exclusivamente de música gaúcha, tá bom? Pra animar bem o domingão. Então hoje, a hora que você fazer tua indicação, mandar mensagem aqui no 429-9900-8756, já pode pedir aquela música gauchesca, mais ou menos nesse jeito aqui, ó.

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2: E o nosso Domingão tá animado demais por aqui, hoje em dia especial, pra ficar mais especial ainda, falta a tua mensagem aqui no 42999008756. Hoje tem sorteio de um kit chimarrão, também uma caneca personalizada com oferecimento da loja de todo tipo. A caneca você vai poder escolher uma música aí pra estampar na caneca, tá bom? Vai escolher a letra da música aí, nosso amigo Caps vai estampar pra você, vai personalizar do teu jeito, vai ficar top demais, tá?
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2: Alô, minha amiga Neia, bom dia. Bom dia, Vanilson. Pessoal que vem chegando.
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2: 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Onde a Paulo toca uma música aí? Toca aí o Tranco Velho Fandangueiro. É o Alexandre Jati. Alô, Alexandre! Bom dia, meu amigo.
4: Bom dia, Paulão.
2: Vamos, Nilson.
4: Tudo beleza por aí, Paulão?
2: Graças a Deus.
4: Passando aí para confirmar a audiência. Toca para nós um Leonardão aí. Uma bem romântica aí para nós curtir. Aqui tá bom o tema. O clima aqui tá bom. Choveu, deu uma chuva. Acabou o frio. Tá gostoso hoje, cara. Hoje tá bom. Alô, Paulão. Um abraço aí para todos.
2: Valeu, Vanilson, um abraço. 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Bom dia, Paulo, quero ganhar esse kit chimarrão, pessoal aqui do Barro Preto, o João e a Ana, bom dia! Já estão participando.
5: Bom dia, Paulão, tudo bem com você?
2: Tudo
5: Paulão,
2: ótimo,
5: aqui Filomena. Só pra falar pra você que eu tô escutando teu programa, confirmar a participação.
2: Confirmado.
5: Teu programa todo domingo. Antes de eu ir na missa. Agora estou indo na missa rezar por nós. Se tiver sorteio, coloca meu nome aí, Paulão.
2: Valeu, Filomena.
5: Deus abençoe você. Um bom domingo.
2: Um abraço. Bom domingo. Claudinei também está por aqui. Seja bem-vindo, Claudinei. Tudo bom? 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Bom, tô na escuta, Marinalva por aqui.
1: Bom dia, Paulão, bom dia, ouvintes da Amarelinha. Estamos em sintonia aqui em Palmital, Paraná. Ah, coisa boa. Então, viemos pra cá, mas a Amarelinha veio junto, sabe, Paulão? Então, Paulão, vamos participar do sorteio e ganhar esse kit chimarrão aí, porque estamos precisando de um chimarrão pra despertar esse domingão, velho. Certo, Paulo, Adir dos Anjos, por cá, Paulo.
2: Valeu, Adir, todo o pessoal de Palmital sintonizado, um bom dia. Lembrando, gente, hoje dia 20, dia do gaúcho. Então, nós estamos comemorando aqui na 102 FM. Você participando aqui concorre um kit chimarrão, tá bom? Também uma caneca personalizada. Então, manda mensagem pra nós agora. Bom dia, Paulão, quero participar do sorteio. Minha mãe veio do Rio Grande e eu já sou nascido aqui no Paraná. É Zélia de Jesus Miranda, aqui da Pitanguinha. Alô, pessoal da Pitanguinha, bom dia. Agora 7 horas e 58 minutos.
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2: Essas musicais que nós estamos tocando hoje aqui, você chega pra tua parceira ou pro teu parceiro e pergunta assim: você tá levarde? Vamos dançar essa daqui. 8:16. 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
2: E tá por aqui, minha amiga Ângela, bom dia, Ângela da Luz Vaz, lá no Parque São Basílio, sempre ligada na amarelinha, bom dia, seja bem-vinda, minha amiga, tudo bom? Tereza também tá por aqui. Fala aí, Tereza.
4: Olá, tudo bem? Estou tudo aqui ótimo. Tomando chimarrão agora, no teu programa. Bom, eu tenho sangue de gaúcho. Minha mãe nasceu lá em Santa Maria, Rio Grande do Sul. Então, eu adoro chimarrão e adoro um churrasquinho bem gordo. Mas só que eu tenho colesterol que me acaba, né? Daí tem que se cuidar um pouco, mas o chimarrão eu não deixo. É Tereza Stossi do Rio Batista. Vale. Um bom domingo e até mais.
2: Valeu, Tereza, lá no Rio Batista, bom dia! É, a gente aqui, a nossa tradição, a nossa cultura aqui, é muito, traz muito da raiz da cultura gaúcha, né? O chimarrão, o churrasco, só coisa boa, a dança, a música, né? Então a gente tem muito aí, e hoje o dia do gaúcho, tem os gaúchos que realmente vieram do Rio Grande do Sul, que moram aqui, ou que são filhos, que são descendentes de gaúcho, ou também aquele gaúcho que se reconhece, aquele gaúcho de coração, né? Por mais que não tenha ligação lá com o estado de vir lá da terra, mas se reconhece aí e tem no coração, ou tem o coração gaúcho, né? Então, a gente tem muito dessa tradição, dessa cultura aqui em Pitanga. E hoje, dia 20 de setembro, nós estamos comemorando. E você participando, mandando mensagem aqui no 429-9900-8756, você concorre um kit chimarrão, também uma caneca personalizada com oferecimento das lojas todo tipo. Manda mensagem pra cá, faz que nem meu amigo Marcelito. Olá, Marcelito, bom dia. Seja bem-vindo, meu querido. Tudo bom? Neurilo de Vig também já tá sintonizado, pessoal no Flor da Serra, bom dia. Bom dia, Dorothy Camargo, pessoal lá em Palmital, lá no Sol Nascente, bom dia. Vem você também agora, 8:19.
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0: Voltando às mensagens agora aqui, fui ver que a mensagem do meu amigo Adão ficou lá pro final, lá por último. Resgatei ela aqui, Adão. Um abraço, meu amigo! O Adão e a Deva estão lá no Cantu, sintonizado, ligado sempre na amarelinha. O Adão, ele traz o sangue gaúcho, né, Adão? O Adão é gaúcho. Diretamente lá do Rio Grande.
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0: Mas abraço, Adão. Parabéns pelo teu dia. Bom dia, Paulo. Tamo na escuta. Um abraço. É o Luísio Salacha. Alô, Luísio. Também o meu amigo Davi. Nosso.
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0: O Davi que tem o fã-clube, né? O fã-clube do Davi e minhas crianças. São três.
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0: Quatro comigo, né, Davi? Também sou teu fã, rapaz.
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0: fã. Tamo na escuta. Criançada chega lá, fica puxando papo e conversando com o Davi lá. Até é difícil de sair do posto lá, que eles não param de conversar com o Davi. Pessoal lá do Posto Oeste, bom dia. Meu amigo Eliseu, o Davi tá lá também agora, o Marcelo, nosso amigo João. Toda a equipe lá do Posto Oeste.
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0: campanha.
1: Agora 8 horas e 49 minutos. Hoje o programa vai ter que ser encerrado um pouquinho mais cedo por motivos pessoais,
0: né?
1: Um imprevisto. Mas semana que vem, se Deus quiser, eu tô de volta por aqui a partir das 7 horas.
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1: Agradeço muito a participação, o carinho de todos.
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1: muito obrigado. Tá chegando pro final aqui, a Elisete, também a Silvana, alô meu amigo Hélio, a Ana também por aqui, meu amigo Loli, bom dia o João Chafron, todo o pessoal que vem chegando aqui na programação, quem mais? Minha amiga Rosa Cebote, obrigado Rosa, obrigado pelo carinho. Vamos fazer então o nosso sorteio, ver quem leva aí a nossa caneca personalizada também, a cuia. 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Cuia, bomba, kit chimarrão. Alô, meu amigo Hélio, bom dia. Vamos lá. Com oferecimento das lojas todo tipo, quem leva a caneca personalizada, final do telefone 2139, foi o Claudinei. 2139 foi o Claudinei que leva a caneca personalizada. E com oferecimento da Bárbaros Barbearia, quem leva a cuia, o kit chimarrão, final do telefone 0466, Adir dos Anjos, 0466 foi o Adir que levou então, é só passar aqui na rádio a partir de segunda-feira, retirar a tua requisição para retirar o prêmio lá na Bárbaros Barbearia, tá certo?
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1: de mais, vamos ficando por aqui, eu agradeço a participação e o carinho de todos, tenham todos um ótimo domingo, uma maravilhosa semana, semana que vem, se Deus quiser, nós estamos de volta por aqui a partir do sabadão, vamos lá!

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1: Essa é bonita, hein, Miguel?

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Bom dia, ouvintes da maior audiência 102 FM, Aninha Lima, dando sequência no seu domingão. Você começou a programação com o Paulo Louco Velho. Hoje os meninos não puderam estar aqui na boca do Brete, Fábio Lara e também o Edivaldo. Mas agora, a Aninha da sequência recebe a bola e faz o gol, o único gol do São Paulo. O único gol do São Paulo aos 14 minutos com o Caleri, e é isso, é o que temos. Mas ó, pelo menos um jejuzinho aí, né? Gente, que decepção, né? Abençoado domingo pra todos vocês. Já começo falando de time do Bronx. Falar, você só fala do São Paulo. Calma, eu vou falar do Flamengo também, ó. Quem dorme líder hoje? Flamengo ou Palmeiras? Tá rolando. Vou ver aqui agora, mas estava marcado pras 11 horas da manhã o jogo do Palmeiras. E logo mais, Flamengo. Flamengo tá com 57 pontos. Já na sequência, o Palmeiras com 56. E aí começa nos grupos do WhatsApp. Aquelas figurinhas, né? Aham, rapaziada, vocês são fela. Abençoado domingo pra todos vocês. Obrigada pelo carinho da audiência. Excelente domingo hoje, dia 20 de setembro. É o dia que a Botuda comemora o aniversário aqui na rádio. Vocês acreditam? Aham. A Botuda começou no dia 20 de janeiro de 2024. Hoje, completando 1 ano e 8 meses à frente desse microfone que cada dia eu amo mais. A gente pensa como é possível amar tanto algo que a gente faz, né? E sim, quando você faz com amor, tudo multiplica. Eu agradeço o carinho de cada ouvinte, cada patrocinador, você ainda que não faz parte do nosso quadro de patrocinadores, ó, super em conta e dá resultado. Nossa, eu nem acredito, gente. Pode fazer o seu merchan aqui com a Botuda que eu vou caprichar pra você. É só entrar em contato que eu mando contato da Nice, hein? Obrigada por todos vocês que fazem os meus dias aqui, ó, muito mais felizes. Com o batidão da Botuda de segunda a sexta-feira é só sucesso. E aos domingos, ó, tem batidão sertanejo gaúcho, especialmente hoje, que é o dia do baterista, dia do funcionário municipal e também dia do gaúcho. Feliz dia do gaúcho e nossos queridos amigos e parceiros lá do Rancho da Arte. 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E a nossa queridona lá do Rancho da Arte nos mandou um kit maravilhoso através da Tânia. Um beijo, Tânia, Fran, toda a galera aqui da 102. 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E mais um kit lá do Rancho da Arte. Eu postei nos meus status, no Instagram, no Facebook e vou colocar agora nos status da 102. Então confere o kit que você vai ganhar se você mandar mensagem pra mim no 42990087. Logo mais a 1 hora da tarde tem sorteio e você, ganhador, vai ficar feliz demais. No meu WhatsApp já tá fervendo desde a hora que eu postei às 9 da manhã com uma galera aqui, ó. Vai mandando sua mensagem aqui pra rádio pra você participar desse sorteio. Hoje, domingão, tá marcando 7 milímetros de chuva e não passa dos 23 graus. Pra amanhã, segundona, você quer saber se vai chover? Tem 7.9 milímetros, mínima 18 e máxima 26 graus. Pra terça-feira também tem chuva, 31 milímetros. Aí na quarta-feira tá marcando só 1 milímetro de chuva. Na quinta-feira não tem chuva, só pra você saber mais ou menos, porque a gente sabe que sempre tá mudando, oscilando as temperaturas, a previsão de chuva e tudo mais. Mas a gente vai te deixando bem informado com a galera da 102.

0: essa aí, Marquinhos. Não é essa música, bicho.
1: Acho que é essa aqui, hein? Lá, é o Cris. Gurizada, diga.
0: Vai lá. Vamos ver. Levanta a mão. Não é essa aí também. Não é essa aí.
1: Acho que é o tio Laerte no bailão. Então só. Vamos ver.
0: Também no... Cris, por favor, Cris.
2: Eu até gostei dessa música, eu tava dançando baguale. Nos bonito, só faltou uma prenda aqui em cima para dançar comigo.
1: Se não é nenhuma dessas aí, se não é nenhuma não, dessa, vou... agora eu não sei qual que é. Qual
2: eu
1: que é,
2: Cris? Uma que o povo vai gostar e vai dançar bastante. Tá chegando o tranco velho mais sonangueiro do sul do Brasil, hein, gurizada? Vem, Silvio Rivera!

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1: O Batidão da Botuda tá começando.
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tirar dessa malvada pra gente começar animada no clima gostoso de domingo. Porque o domingo tem outro sabor, né? Não tem café com rapidez, é aquele café calmo. Aí já começa o homem a bater as coisas, procurando óleo, pegando o bingo com a mão suja de carvão. O bingo branquinho. Nenhuma experiência é individual. O bronze entra com aquela semega, aquelas mãozona que eu amo.

esposa do Wilde Mar Gruber e ela é filha da Marlene. Pronto. Igual o Faustão, né, Aline? A gente fala, identifica geral. Aline, esposa do Idemar, filha da Marlene, mamãe, tem dois filhinhos, eu não lembro o nome. Um beijo pra vocês, Aline. Obrigada pelo carinho. Aline mandou um vídeo e ela disse o seguinte, sendo amada em voz alta. E, cara, realmente, a gente às vezes fala que o marido da gente não é romântico, que o marido da gente às vezes não entende. Nem nós, às vezes, nos entendemos. Convenhamos, né, mulherada? Eu sou a voz feminina e eu tô falando com propriedade que nem às vezes nós entendemos o que a gente quer. Aí a gente quer que o nosso marido entre na nossa cabeça e ainda por cima descubra o que nem nós sabemos. Mas a Aline acabou de mandar um vídeo que o Bronze tá limpando o carro com o rádio no último. Obrigada, amor. Te amo, meu moreno. Olha, eu chego a perder o ar. Obrigada, Aline. Obrigada pelo carinho, pelo videozinho também. Depois eu vou postar. A galera na Pitanguinha tá curtindo tudo pelo rádio do meu maridão. Um abraço, Pitanguinha. Todo mundo que nos ouve agora nesse momento. Gente, o WhatsApp tá congestionado, tanto o meu particular quanto o da rádio. Muito obrigada pelo carinho. Já vou começar a mandar beijo pra todo mundo. Eu achei muito bacana esse videozinho da Aline, que ela aproximou o vídeo e falou assim, ó, Batuda, sendo amada em voz alta. E mulheres, é isso que a gente precisa. Mulheres apoiando mulheres. Mulheres desejando bem. Porque assim, ó, praga de urubu, né? Você já sabe. Se você puder ser bom, escolha. Às vezes você vai ser injustiçado, você não vai ser compreendido, você vai até participar de algumas fofocas que você nem faz ideia, mas escolheu ser bondoso, escolheu o caminho que vai te levar ao céu, é Deus que vê, Deus que ouve, Deus que sabe de tudo. Então vamos por essa, que essa é a saída, galera. Um beijo pra todos vocês, mandando um beijo. A Lili do Magazine Luiza tá ouvindo a Batuda. Batuda, hoje é o nosso dia, né? Dia do gaúcho. A Lili, que é uma gaúcha que está morando em Pitanga há vários anos, é a gerente da Magazine Luiza, quer ouvir uma música bem gaúcha pra mamãe Ana Lúcia. Com certeza vou mandar com todo carinho, viu, Lili? Liliane Nilson e a sua mamãe Ana Lúcia, e também mandando um beijo pra Aline, em especial hoje que é o dia do gaúcho, e a Lili, que é uma gaúcha que está nos dando o prazer da sua presença, da sua moradia, da sua estadia. Enfim, a Lili mora aqui em Pitanga e é um amor de pessoa. Se você ainda não conhece a Magazine Luiza, vai lá conhecer, que você vai se apaixonar pelo atendimento. Eu sempre friso o atendimento, porque sem o atendimento são apenas paredes. Qualquer empresa são paredes. É as pessoas que lá estão, que dão vida a tudo. Então a gente tem que valorizar essas pessoas especiais. Lili, um beijo maior no meu coração. Feliz domingo. Bom dia pra você. Aproveitar de descanso, porque amanhã vendas que não acabam mais, né, Lili? Que coisa boa. Um abraço pro Edenil Skulinski. Aline. Ah, a Aline falou que também tá ouvindo pelo rádio dela. Ah, então tá bom, Aline, combinado. Então, um beijo pra vocês, obrigada pelo carinho. A sua mamãe Marlene com certeza já tá aqui no WhatsApp, que ela me acompanha desde meu primeiro dia aqui na rádio. Uma das primeiras incentivadoras da Batuda. Hoje eu posso dizer com propriedade que é isso que eu quero pra minha vida e que eu vou buscar cada vez evoluir mais. Nada de ser engessada, de falar só o básico. A gente tem que falar o nosso dia a dia, a verdade, mas acima de tudo a verdade. O que a gente é de verdade, porque os bons se atraem. E a nossa audiência é linda. Eu só posso agradecer a Deus tanto carinho de todos vocês. Um beijo pra Ana Júlia lá de Santa Maria do Oeste, curtindo com o Valdinei. Beijo, meninas. Beijo, meninos, aí Santa Maria do Oeste. E também a Eliane e o Paulo. Bom dia pra nossa amiga da rádio. Obrigada, Eliane. Um beijo pra Jaque, Mini Mercado, JJL e o maridão gaúcho, curtindo mais um gaúcho aqui em Pitanga, né? Ele também é gaúcha da sorveteria, que eu não sabia que a gaúcha da sorveteria é irmã do gaúcho, que é marido da Jaque, vocês entenderam? É mais ou menos isso. A Jaque é cunhada da gaúcha da sorveteria. Agora sim, né? Um beijo pra todos vocês. O Jackson também aqui do Mini Mercado JJ. Galera animada, nossos amigos e parceiros. Um beijo pra todos vocês. Feliz dia do gaúcho. Tem mais gaúchos aqui em Pitanga? Eu quero saber. Alô, Alexandra. Bom domingo pra você. Alô, meu amigo Nelson Teles, a Dulce, a Lucimara, a Elisa, o Cleito, a Kelinha, a Maria, o Adilson. Só um pouco da galera que já tá participando aqui no, com a sua amiga Botuda, e o bloco tá me chamando. Volto já.

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14: 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Olha só, gente, pensou em trabalho, a galera do agro, a dona de casa, quer comprar um cilindro novo elétrico, quer comprar uma lavadora alta pressão, panelas de ferro. Eu sonho com uma panela de ferro. Aí, ó, Aline, eu dando a dica no ar. Foi meu aniversário essa semana, eu ganhei o quê? A derrota do São Paulo. Saímos fora no dia do meu aniversário, perdemos. A torcida fez uma festa linda. Aí o Murici. O Murici, o Dorival. O Murici não tem nada a ver. O Murici não tem nada a ver com a coisa, já entrou pro meio. O Dorival disse que acabou meio que, entre aspas, assustando. Porque os jogadores ficaram nervosos. Gente, a gente sabe, né, como é que é. Não é fácil. A gente fala, mas o clube passa por dificuldades, salários atrasados. O clima não é dos melhores. Mais uma vez, a verdade vindo à tona, né? Eu já falei pra vocês que eu sou uma pessoa pensante, né? O meu cérebro, ele não sabe o que é paz, ele não descansa. E eu tava pensando assim, com o meu diálogo interno, sobre as palavras do Crespo, como a verdade sempre vem à tona. Eu já falei sobre esse assunto, mas é muito interessante pra gente pegar pro nosso dia a dia. Porque às vezes, você sai de gaiato numa história que você nem tá sabendo. Nunca me ocorreu, espero que não, também você não tá sabendo, como é que eu vou saber? Né? Mas a verdade, ela vem à tona. E assim, ó, muito importante quando você decidir fazer o bem pras pessoas, é pensar assim, ó, você não me deve nada, fiz por amor. E mais uma coisa, não fiz pra que você me ame, eu fiz porque eu te amo, porque faz toda a diferença. Quando a gente decide, a maturidade na fé nos mostra isso, que quanto mais a gente faz o bem, mais o nosso coração fica com esse sentimento. E o contrário também, tudo que a gente foca, aumenta.

falando sobre... Vai vir essa panela de ferro. Alguém vai mandar uma panela de ferro pra mim aqui na rádio? Será? A Valtura tá misturando tudo, mas gente, você vai pensar em tudo, galera do agro, dona de casa, pra cuidar da sua horta, do seu jardim, no Bonifácio Ferraz. Que mulher entende de mulher, né? Você sabe. Você também, eu duvido que você fale um assunto só por vez. Eu não acredito. Nem vem que não tem.

0: 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Agora, olha só, mulherada, o homem ensinando os homens a ter um pouco de sossego na vida deles e escaparem da mulherada. No caso, é só uma pra cada um, é o que eu sempre falo, é escapar da mulher. Não é uma, é só uma pra cada um. Aí o homem faz o quê? Ele pega um martelo, pega alguns acessórios, alguns apetrechos e sobe lá no telhado da casa e fica deitadão. 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Um abraço, Ademir e Andréia. Ah, galera no WhatsApp, gente, que festa linda. Obrigada pelo carinho de todos vocês. Vocês são sensacionais. Vamos começar a mandar beijo pra esse povo.
1: Bom dia, minha amiga. Tudo bem? Animado? Estamos escutando
0: tudo o programa. Tudo bem, seu Jurandir. Um abraço para o seu Jurandir. Aqui. Seu Jurandir e a dona Carmen, que amam modas gauchescas, no batidão de segunda a sexta é mais sertanejão. Aliás, é só sertanejão. Antigo e atual. O que é bom do sertanejo, você curte com a sua amiga sertaneja, a mais sertaneja imbatível, não tem pra ninguém. É igual fala lá o... O Les Brau, é nós e é nós. Eu tô brincando, tá, gente? Tem uma coisa que eu não sou nessa vida, é gavola. Graças a Deus. Um abraço pra vocês, seu Jurandir e dona Carmen. Um

0: Obrigada pela sintonia. Alô, Marlene, comadre Marlene, compadre Paulo, bom domingo pra vocês. Beijo. Alô, Ana Bótico, minha companheira de sempre aqui da rádio. Bom dia, Botuda. Estamos ligadinhos com esse programa maravilhoso. Bom domingo pra vocês, minha querida Ana.
1: Fala, Botuda, beleza? Bom dia, Fernando Fechner por aqui, passando aí pra confirmar a audiência e também pra desejar um ótimo e abençoado domingo a todos, tá bom?
0: Amém.
1: Estamos aqui ouvindo seu programa, se preparando aí pro almoço, arrumando as coisas aí. Beleza, Batura?
0: Beleza, meu amigo Fernando. Tudo de bom pra você. Tá parceiro, porque o encontro dos amigos do Fernandão foi um sucesso. Ano que vem vai ser a terceira edição, né, Fernando? Um abraço pra você e pra Japa, pra toda a galera de trilheiros que curte o batidão. E você já sabe, né? A indicação da Botuda pra vocês, trilheiros, é o Adilson, Cosar Motocentro. E já o Adilson vai falar aqui no Domingão. Alô, Alan, lá em Santa Catarina. Ele é a nossa lindona Elisa do Parabéns Tum Tum. Vamos ver quem tá falando com a Botuda.
2: Bom dia, tudo certo? Um verso agora pra deixar pra gauchada aí.
0: Então,
2: pra mim também, né?
0: É isso.
2: Não sou gaúcho, mas cultivo a tradição. Eu sou de Foz de Iguaçu e campeiro de coração.
0: Olha só, meu amigo Alan, cadê as palmas do Alan? Você é tão engraçado, Alan, você é divertido, que eu já tava esperando algo que já ia ser um meme. Mas mandou bem no teu verso. Obrigada pelo carinho, Alan. Elisa, sua esposa também, em Santa Catarina, nos dando audiência diariamente aqui na 102, com o programa do Bronze, que dá início às atividades aqui na rádio às 5 da manhã e fechando a rádio com a Aninha, a sua amiga da rádio de todos os dias. Eu vi o Fábio Lara por aqui, cadê o Fábio Lara? Perdi o Fábio Lara, já acho você de novo, viu, Fábio? Tem mensagem do Fábio aqui, ó. Mas, gente, é muita gente sintonizada. Um abraço pro Janela. Alô, Janelinha, bom domingo pra você.
3: Oi, Aninha, bom dia. Janelinha ligada no programão aí do Batidão. Domingão, tamo aí.
0: Um abraço pra
3: mexendo
0: você.
3: Mexendo com a moto do vizinho aqui. Manda um abraço aí pro Rafaelzinho Berardi, que tá aqui na audiência.
0: Rafaelzinho Berardi, um abraço pra vocês, Janela e Rafaelzinho. Vai chegando, mandando a sua mensagem. Todo mundo vai falar no programa. Um beijo pro Luciano e pra Rosana, a Luana, a Marciana e o Marcão. A galera dos mercados do Marcão. Um bom domingo pra todos vocês.

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vou mandar uma figurinha. Mas hoje eu tô vendo que não vou conseguir, mas todo mundo, se eu abrir a mensagem, eu falo de todos vocês, combinado? É o nosso combinado hoje. Hoje, excepcionalmente, vai ser um pouco diferente. Eu não vou conseguir dar coração em todos vocês, mas recebam o meu carinho

0: e baixas. Fotos e vídeos da sua churrasqueira é macarronada. O que que tem de almoço aí na sua casa? Um abraço pra Fabi. A Fabi tá por aqui hoje.
1: Minha, tudo bem? Passando pra desejar um ótimo domingo pra você, pros ouvintes. Fabi Marinho daqui. Quero participar do sorteio. E se possível, toca uma música aí de Mato Grosso e Matias.

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1: Essa próxima canção, eu gostaria de agradecer a cada um de vocês pela audiência, pela assistência. É uma das

0: pra todos vocês, vai mandando essa mensagem, todo mundo concorre. Hoje tem kit chimarrão do Rancho da Arte, hoje tem pizza, cerveja e refrigerante. Um abraço pro Edenilson Colis, que mandou foto aqui da esposa com a Maria Eduarda, que legal, as duas gaiteiras, Edenilson. Um beijo pra vocês, boa sorte no sorteio. A Alexandra também tá por aqui, o Sidney da Safra Velha, a Liliane, a Aline, minha vizinha, a Jaque, o Gaúcho, todo mundo chegando com o seu bom dia pra sua amiga da rádio. Um beijo pra galera, o Sirineu Hatke, bom domingo, Sirineu, como é que você tá? Você e a Edna, hein? Bom domingo pra vocês, Deus abençoe sempre, obrigada pelo carinho da audiência. Meu vizinho, meu primo João Everton da Gebon, um abraço, João Everton, Deus abençoe você, tua esposa, a família toda. O Eduardo Telles está chegando com o seu bom dia pra Batuda, que quer ouvir a música Vaneira de Nego Velho. Bom domingo, Valdete.
1: E a Batuda, manda pra cá esse kit, porque eu amo chimarrão.
0: É bom ficar demais, feliz, né, Valdete? Esse kit é maravilhoso.
1: Uma música boa aí com Mato Grosso Matias pra nós ouvir.
0: Um abraço pra você, Valdete. Vou mandar Mato Grosso Matias viajar. Alô, Zilda, a nossa queridona antiga companheira de trabalho aqui, mas nossa amiga do dia a dia. Beijo, Zilda. Deus abençoe você e toda a sua família. Saudades. A Zilda é um amor de pessoa. Um abraço pra Valdineia Martins, ligadinha com a Batuda, Elo Maridão, lá na Planalto. O Clério Veloso, bom domingo pra você, Clério. Todo mundo que mandar mensagem, mandar figurinha aqui pra Batuda, vai concorrer a esses dois kits, né? Pizza, cerveja e refrigerante e o kit especialmente pro Dia do Gaúcho, que é com erva saborizada. Você vai ver a foto aqui no status da rádio. É maravilhoso, ó, gente. O pessoal tá doido, todo mundo querendo, mas é um kit sensacional. Tem chazinho, tem ervas com sabor de abacaxi e tudo mais. É vários pacotes. Tem também uma cuia personalizada, tem também bomba, é completo de verdade. Obrigado, Rancho da Arte. Bom dia pra Fran, a Fran tá sintonizada lá na Planalto. Bom domingo pra você, quem mais? Queria participar do sorteio, tô ligadinha aqui, ó, sempre é a Lu Costa, no Santa Regina. Um beijo, Lu, quanto tempo, Luciana? Um abraço pra você, obrigada pela mensagem. Bom dia, Aninha, São Paulina, é a Edna, minha amiga das antigas. A Edna São Paulina é das antigas, ela diz que lembra de quando eu tentei fazer pro programa com bronze em 2011, antes de engravidar da Lana. Ela disse que já ouvia, gostava bastante. Obrigada pelo carinho, viu, Edna? Tudo de bom sempre, minha queridona Edna São Paulina. Ela e a filhinha Emily e o Polaco ligados com o batidão. Gente, deixa eu te contar quanto que tá o jogo do Palmeiras, meu Deus do céu. Eu quero saber quanto tá o Palmeiras e o meu celular não tá aceitando a pergunta da Batuda. Palmeiras, agora foi 0-0, intervalo, Grêmio e Palmeiras. Campeonato Brasileiro, tá pega, não pega, né? Ai, que gostoso. Flamengo e Palmeiras estão nas alturas. E o grupo ferve no dia de jogo de Flamengo e Palmeiras. Agora nós, né, estamos disputando para não cair, né, Edna? Mas estamos firme e forte. A torcida em forma de protesto, já que nós assustamos os jogadores do São Paulo, em forma de protesto, ficaram 15 minutos em silêncio no começo do jogo do São Paulo ontem contra o Internacional, o Inter do nosso amigo Pedra. Um abraço pra Denise. Bom domingo, Denise. Obrigada pelo carinho. Alô, Márcia. Elisete também tá participando lá em 5 encruzilhadas. Um beijo, Elisete. Obrigada pelo carinho. A Elisete que me deu um top de crochê maravilhoso. Tá chegando o verão e eu vou desfilar com ele. Vou marcar o contato da Elisete pra você pedir também, porque a moda crochê nunca sai de moda. É uma moda elegante, confortável. A Elisete faz top, faz vestido, faz biquíni também, né, Elisete? Um abraço pra Leonilda, irmã do nosso queridão. Lá em Orlando, Flórida, o José Meurer. Bom dia pra dona Tereza. Tudo bem, dona Tereza Stoss? Como é que a senhora tá aí no Rio Batista?
2: Bom dia, Batuda, tudo bem? Estou aqui na escuta, fazendo almoço. Parabéns para todos os gaúchos. A gente tem um sandinho de gaúcho.
0: É verdade.
2: Minha mãe,
0: a gente gosta aqui, né?
2: Ela nasceu lá em Santa Maria, Rio Grande do Sul.
0: Que legal.
2: Então a gente tem um sandinho de gaúcho.
0: A senhora mais ainda.
2: Eu adoro chimarrão. Nossa. Sou apaixonado por chimarrão.
0: Pitanga gosta, né?
2: Do Rio Batista.
0: Tudo de bom. Um beijo, dona Tereza Stoski.
2: Até mais.
0: Falando em dona Tereza, a dona Tereza, que é a vovó Tereza da Maria Laura, minha sobrinha, um beijo, dona Tereza, Maria Laura, o Rafa também, namorado da Maria, o meu irmão Som, popular cabelo, e a Andréia, lá do Cabelo Tintas e Materiais para a Construção do Básico Detalhe, um beijo pra vocês, obrigada pelo carinho da audiência, eles são patrocinadores da Batuda, são a minha família. E falando, dona Tereza, eu já lembro, dona Tereza, a senhora falou do... Eu penso em mil coisas por segundo. A senhora falou do chimarrão. A dona Tereza, a senhora me confirma aqui no WhatsApp. Eu não sei se a dona Tereza, mãe da Andréia, que todo mundo toma chimarrão lá, se não é uns 20 pacotes por mês. A senhora só me confirma se eu joguei alto ou joguei baixo, que a senhora toma 20 pacotes de chimarrão por mês. 20 pacotes de erva a senhora compra. Um abraço, dona Tereza. Beijo, Andréia. Som. 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Um abraço pro Marciano Moreirão. Botuda, vai uma bolacha aí, vai. O Marciano Moreirão, a esposa dele faz umas bolachas maravilhosas, tá fazendo bolacha agora coberta com chocolate. 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Bom dia, Botuda, tudo bem? Um beijo pra vocês e manda Rick Renner. Tamo aqui, ó, sintonizados e cobrindo com chocolate as bolachas. Que delícia, Moreirão.
3: Bom dia, Botuda, Aninha Lima, Carlos aqui do Rio Santa Maria do Oeste, delegada da audiência, beleza? Estamos aqui, o radinho ali tá no 12 ali, beleza, Botuda? Eu gosto de escutar o programa teu e do Bronze.
0: Obrigada.
3: O melhor programa.
0: Obrigada, seu Luiz.
3: Beleza, tamo por aqui, tomando a cervejinha, escutando o batidão da Botuda.
0: Que maravilha, Deus abençoe você e seu Luiz lá em Santa Maria do Oeste, nosso parceiro diariamente aqui na rádio. Obrigada pelo carinho demais, um beijo do Bronze pro senhor também, seu Luiz. Um abraço pro Francibel. O Francibel, que é aquele cara que a gente já conhece a voz. Eu adoro quando vocês falam, cuida. Um abraço pro Francibel e o Edson. Hoje é aniversário do Edson, então parabéns, Edson. A galera da CLC viraram nossos fregueses aqui na 102. Lá nos caminhões, nas máquinas, só da 102 FM, desde o comecinho com a programação do Bronze e finalizam com a sua amiga da Rádio Aninha. Então um beijo pra você, Francibel. Feliz aniversário, Edson. Deus te abençoe. Um bom trabalho, uma boa vida. Deus te abençoe sempre com boas escolhas e boas pessoas com você, viu, Edson? Receba o nosso abraço. Um beijo pro Ayrton César Veneroski. Ayrton César Veneroski tá chegando aqui dando seu bom dia. 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
0: 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Um abraço pra Tânia aqui da rádio. Ô Tânia, me conta o nome aqui da moça do Rancho da Arte, que me fugiu da memória, eu quero mandar um beijo pra ela, e ó, já quero dar o aviso pra ela que você quer ganhar uma cesta dessa, né, Tânia? Ó, tô falando ao vivo, eu sei que ela é sua amiga também, mas é que a gente tem vergonha de falar pros nossos amigos, né? Igual eu queria ganhar um boné da Jaque, que tava com vergonha, ela me deu. Então, eu sou o porta-voz de vocês. Um abraço pra Tânia, que vai me contar o nome da galera lá do Rancho da Arte. E até a Tânia aqui da rádio, que é gosta de um chimarrão. Todos os dias aqui na rádio tem chimarrão. A Zaya chega, já tem cuia pra lá, cuia pra cá. Você também gosta? Tem um kit hoje maravilhoso pra você que mandar sua mensagem.
5: Bruna Viola, Improvável 2, ao vivo em Maringá!

0: vai encontrar lá no Randstad. Cuias decoradas, eu tenho certeza que a Tânia aqui da rádio, a Tânia ia gostar muito de ganhar uma cuia dessa, né, Tânia? Eu tô mexendo os pauzinhos, Tânia. Você tá vendo? Um abraço pra você, beijo, Fran. Obrigada, galera sintonizada com a voltuda. Gente, mais de 150 mensagens sem abrir ainda. Eu vou falar com quase todo mundo, mas todo mundo concorre igualmente. Manda seu beijo, que nem que seja rapidinho, eu vou tentar falar de todo mundo, tá bom? Um abraço pra Jô, Atacadão, Areia e Pedra. Beijo, meninas. É sexta-feira, o nosso segundo Vale Night. Ai, eu tô tão ansiosa, Jô, porque eu nunca saí sozinha, né? Vale Night. Mas agora, com a Jô, já vai ser o segundo. Sexta-feira, nós vamos comemorar o aniversário da Maria, que é a filhinha da Jô, lá na Atleticana. Eu, a Lana, a Maria, a Jô e mais a galerinha, os amigos deles. Nós vamos ficar por perto, né? Porque as mães, já viu, não podem ficar junto. Mas nós vamos aproveitar muito o ambiente, o espaço pra comemorar o aniversário da Maria lá na Atleticana. E eu quero palmas também. Ninguém bateu palmas no meu aniversário esse ano. Segundo ano consecutivo. Eu tava vendo uma mensagem esses dias, mas eu realmente não me identifiquei. Porque eu realmente são detalhes. E o que eu me importa mais é o que as pessoas sentem por mim, do que, mais do que ser, do que parecer. Os parabéns a gente sabe que é simbólico, todo mundo gosta. Mas de verdade, de coração, não é sobre mim essa mensagem. Mas eu vi uma história de uma mulher que ela tava muito... Ela sempre fala assim, ah, você quer bolo esse ano? Não, eu não quero. Você quer presente? Não, não precisa. Você quer passear? Não, não precisa. Tá tudo bem, eu não quero nada. Isso é a esposa, a dona de casa, a mãe. A mãe realmente, ela faz pra todo mundo, mas ela não espera nada em troca. E realmente é a doação, o amor é servir. O amor pelo trabalho, o amor pela família, pelos amigos é servir. E aí o que acontece? Chegou um dia, esse aniversário, ela falou que não queria presente, não queria nada, não queria bolo. Ninguém preparou nada, ninguém comprou nada. Chegou no fim do dia, ela disse que deu uma tristeza no coração dela, porque realmente ela falou que não precisava, mas indiretamente ela queria ser surpreendida com algo, né? E aí a gente pensa realmente, bota a mão na consciência, às vezes a gente deixa desejar aquilo ali, mas é sempre uma forma de aprendizado nosso, né? Eu realmente não me identifiquei com essa mensagem, porque não teve parabéns, mas tem amor, tem alegria, tem respeito, tem tudo na minha casa, só não teve os parabéns. E eu realmente, pra essa, é a minha coisa que é a flor. Eu amo ganhar flor, mas se você me der um perfume, eu vou gostar mais. Tudo é gosto, né, gente? Agora ganhar a flor de Santa Terezinha, aí eu quero. Um beijo, Jô, obrigada pelo carinho. A Jô tá falando, mãe e mulher é assim mesmo, Jô. Verdade, Jô, porque a gente faz de tudo pelos outros, mas se tem uma coisa que eu morro de medo é o tal da festa surpresa. De verdade, gente. De verdade, não precisa. Agora presente, eu quero. Se tem uma coisa que eu gosto é presente. Agora, parabéns, o bolo foi eu que fiz 2 dias antes que a Lana queria, eu que fiz o sabor dela. Então realmente esses detalhes eu levo bem de boa. Agora presente, eu comprei meu presente, Jô, porque o bronze não é romântico, mas isso é uma característica dele. Errado seria se eu quisesse que ele fosse. Agora tudo o mais ele é o marido perfeito. Vocês ficam aí falando do marido de vocês, eu não posso falar do meu, porque o meu só não é romântico. Mas não mais também. Um abraço, Jô, obrigada pelo carinho. Bianca Javorski, que tá concorrendo também ao kit chimarrão e também ao kit cerveja, pizza e refrigerante. Hoje é o dia do gaúcho, tá rolando Grêmio Palmeiras, já vou contar os próximos jogos. O Vasco tá feliz da vida, ganhou bem ganhado o jogo ontem. São Paulo ganhou só de 1-0, mas tem mais resultados pra contar pra vocês. Um abraço pra Erundina Carvalho, lá de Santa Maria do Oeste, a Adelaide também, a Adelaide Maier, de lá da Maristela, a Marinalva, ligadinha com a Botuda. E o mais engraçado é que os parabéns pra nós adultos, principalmente as crianças, até que não levam numa boia Maria, é o que faz a carona de tacho na hora dos parabéns. Você não sabe, você canta, se você olha pro teu irmão, tão dando risada, você olha pro teu marido, tão dando risada. Um abraço pra vocês, a sua amiga da rádio, adora ter vocês aqui.
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3: Meio de 15, alô Regina. A Regina sintonizada lá em Volta Grande com a Botu. Dá um beijo pra você, Regina. Um abraço pra Marinalva. Achei a Tânia aqui no, na playlist, aqui nos, nas participações da 102. Gente, tem mais de 150 mensagens sem abrir. Vocês viram que eu tô mandando muito beijo, mas todo mundo máximo vai sair no ar.
4: Bom dia, Ana. Tudo bem?
3: Bom dia, Tânia. É, bom dia, Fran.
4: Nós não podemos participar do sorteio, né, Ana?
3: Chato, né?
4: Funcionários da 102. Mas um abraço pra todos os gaúchos de Bitanga, pra todas as pessoas apreciadoras de um bom mate, né?
3: É isso aí.
4: Todo mundo sabe que eu e o Marcão, todo dia na 102, no chimarrão cedinho. E um abraço pro pessoal da Rancho da Arte hoje, que tá patrocinando teu programa com essa cesta linda de várias ervas, uma delícia. 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Um abraço para todos os gaúchos de Pitanga, Ana.
3: Rancho da Arte, um abraço, Tânia. Boa folga pra

0: Um beijo também pra quem tá chegando aqui, Daniel Miranda.
1: Tem também de Nossa Senhora.
2: Minha amiga Ana Maria Botuta, Daniel Miranda passando por aqui para registrar audiência e concorrer a esse prêmio Bagual hoje que está sorteando. Eu que sou um bom apreciador no chimarrão e ficaria bom pra mim esse presente no domingão e no dia do gaúcho. Nós que também aí gostamos da cultura gaúcha.
0: É verdade.
2: Quero concorrer a esse baita brinde, baita prêmio do teu programa hoje. Aquele abraço.
0: Um abraço, Daniel. Obrigada pelo carinho, pela audiência. Você e a Ângela, o Daniel gaiteiro, músico, artista da nossa cidade. Um beijo, meu amigo Daniel, desde a escola o tempo da adolescência, né? São paulinos sofredores. Um abraço, Daniel. Um beijo também pra Rosa. Rosa Leidiane de Campos tá sintonizada. Anitta Baus, lá do Buriti. Um beijo, Anitta. Bom dia, Botuta. Sou o Reginaldo do Turvo. Manda pra nós, tranco, velho, fandangueiro. Eu comecei com essa, né? Um abraço, Reginaldo. Foi pra você, viu? Um abraço pra Lu, que mandou mensagem no comecinho do programa.

Um abraço pra vocês, Eliseu. Feliz dia do gaúcho, domingão animado com a sua amiga da rádio, a Zélia. A Zélia Chegoski, lá do Paraná Centro, sintonizada com a mãe. A mãe que tá com o radinho no pé da orelha. Que gostoso, Zélia. Um beijo pra você, pra sua mamãe. Olga Chegoski, beijo, galera animada. Família Chegoski, a Marta, eu vi por aqui também. Gente, eu não abro a mensagem na hora que eu não posso falar pra não perder vocês de vista. Mas eu já vi que a Marta tá por aqui, o Zezão, o João Paulo, a Débora, todo mundo, tá todo mundo concorrendo e já a sua mensagem vai pro ar, combinado? Vai chegando, sintonizando, a sua amiga da rádio, até uma hora da tarde, tem dois kits hoje.

É, ela, ai meu Deus do céu. Lavínia? É Lavínia. A Lavínia, toda a galera lá da Arena Corinthians, sempre sintonizados. Beijo, Gans. Obrigada pela parceria, pelo presente mais uma vez. Lá da esposa, sua, da loja da sua esposa. O bolo que a Jô, lá da Atacadão Areia e Pedra, gentilmente me mandou aqui na rádio através do Nego da Panificadora Pão de Mel. Obrigada, Jô, Atacadão Areia e Pedra. Mandou bolo, mandou coca. A gente só não lembrou de cantar os parabéns, porque a gente realmente não liga pros parabéns. Mas o bolo teve. Um beijo, Jô. Obrigadão. A mãezinha também me deu presente. E o amor, gente, deixa eu explicar pra vocês. Que as pessoas vão pensar, meu Deus, o Bronze não cantou parabéns e não deu presente? Gente, ele até tirou o cartão de mim, de tanto que eu me presentei. Então vocês não esquentem a cabeça que eu que escolho meus presentes. Um beijo pra todo mundo chegando. Gente, também às 6:30 tem Flamengo e Bragantino. Tá dando empate Palmeiras. Se o Flamengo ganha, já sabe, né? Mais um fim de semana, Flamengo líder do Brasileirão. Às 7:30 tem Atlético Paranaense e Bahia. Ontem Atlético e Chapecoense 1-1. Mirassol ganhou do Botafogo 2-0. Santos ganhou de 2-1 do Remo. Vasco do nosso amigo Neis, o nosso ouvinte de todos os dias, nosso amigo aqui da 102, 5-0 em cima do Coritiba. E o São Paulo ficou com aquele golzinho dos 14 minutos do Caleri e ficou por isso, 12:25. Eu volto já com a sua mensagem aqui.

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13: Boa tarde. 102 FM, tá todo mundo aqui com a sua amiga da rádio. Que gostoso, gente, conta a mensagem, que bacana. Quero mandar um beijo pro pai. O pai falou, fia, se der tempo, você manda uma do Zezé de Camargo Luciano. Pai do céu, é pecado não atender o pai da gente. Claro que eu vou mandar. Já vou mandar na sequência uma do Zezé de Camargo Luciano pra você, papai, te amo. Mãezinha também, o Caio John. O Caio John, isso mesmo, eu tava misturando tudo. Toda a família sintonizada, José, o Diego e também os meninos Romeu, Ravi, Anderson e Eduardo. É, todos os filhos da minha irmã, um beijo pra todos vocês. O som, o cabelo Titas também tá sintonizado, que gostoso. Um abraço pro meu amigo e patrocinador William Gans, tá chegando com o seu bom dia pra Botuda. Que bom quando a gente fala de vocês e vocês estão ouvindo bem na hora. Um abraço pro João Maria Neves Cordeiro. Alô Gans,
14: o bolo que ajou lá do Atacadão Areia e Pedra.
15: Estamos aqui ouvindo, valeu, muito obrigado, Botuda. Um abraço pra você, felicidades. Bem-vinda, ausenta.
14: Eita, cheguei.
15: E agora você entrou na idade doenta.
14: É verdade. É 40 anos da Botuda, mas olha, Gans, eu sempre falo aqui que a gente ganha tanta experiência, a gente ganha um coração tão grato que a gente só fica mais velho na idade. O coração permaneceu ali, ó, nos 16, 17 anos, graças a Deus. Um abraço, Gans. Sucesso aí na sua vida. Deus abençoe você, a Bernadette e a Lavínia também. Se eu não estiver errando o nome dela, você me corrige, viu, Gans? Um abraço pro Neis, o Borracharia Santa Rita, confirmando a audiência, tá parceiro com o Vasco dele. Tá na semifinal já, né, Neis? Lá da... É de alguns campeonatos que agora eu tô no 220. É muita gente bacana pra falar. Um abraço pro Puja Louco, o Rotilde, o Cassiano Janinski, a Erondina, a Ana Bótico. Um beijo também pra Leonilda Bueno, o Hélio Bártico tá sintonizado. Um abraço pra você também, Hélio. Obrigada pelo carinho. A Leonilda Bueno tá mandando áudio pra Botuda aqui. Tem bolo na casa dela, tem churrasco.
16: Boa tarde, Botuda. Toca uma música aí com Tia Dori Sampaio, Quatro Cantos da Casa, Leonilda Bueno, beleza?
14: Beleza, Leonilda, um
16: estamos
14: abraço pra você.
16: Em casa hoje.
14: Um beijo, Leonilda, bom domingo, tá de folga hoje lá da churrascaria do Marcão, mas tá fazendo churrasco em casa e curtindo a sua amiga da rádio. Alô, Grude, o Grude tá na sintonia da Botuda, um abraço pra você, bom domingo pra família do Grude lá no Turvo, né? 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Eu vou mandar agora a Zezé de Camargo Luciano pro Neizo, pro meu papai Joel, e já já tem Mato Grosso e Matias, tem Renan e Raí, tem mais Moda Gaúcha, tem você aqui.

Grosso e Matias. E também Zezé de Camargo Luciano. A programação mais gostosa e mais animada do rádio é comigo mesmo, a Suaninha. A sua amiga da rádio, a Suaninha, que tal? O bronze se chega a se revestir de ciúme. O hominho ciúme. Um abraço pra todo mundo que tá chegando, gente. 0-0 Grêmio e Palmeiras. Deixa eu contar pra vocês. Se continuar assim, ó, o empate Palmeiras e Grêmio e o Flamengo, basta o empate pra também manter-se na liderança. Se ganhar, né, nem se fala, já aumenta mais ainda. Mas o empate que tá acontecendo com o Palmeiras e o Flamengo empatar, segue o Palmeiras líder. E um abraço pra galera, ó. Sabia que a galera tá sintonizada? Gente, o WhatsApp tá bombando. Vou mandar abraço pra todo mundo. Socorro, Deus. Que alegria, Deus. Muito obrigada. A Elisa Campos. Um

o Gilcinho, o Silvonei, o Ney também, a família, os filhos do seu Ditinho. Todo mundo sintonizado e olha só, o Brasil garante representante na final da Libertadores 2026. Olha só, só temos um intruso, né? São três times brasileiros. A semifinal, Palmeiras e Fluminense, e

0: títulos: 81, 2019, em 2022 e ano passado, 2025. Se ganhar agora, vai ser pentacampeão da Libertadores. Olha só o Flamengo, em segundo tá o Palmeiras, São Paulo, Grêmio e Santos com 3 títulos cada, Cruzeiro e Inter, 2 títulos cada, Corinthians, Atlético Mineiro, Vasco, Fluminense, Botafogo, 1 título cada, e os 2 últimos campeões foram brasileiros, e agora corre tudo pra ser mais um campeão brasileiro na Libertadores. Que legal, gente! Um abraço pra você que tá mandando foto, tá mandando vídeo. Gente, é muito bom receber o seu carinho aqui. Me desculpa a demora em falar com todos vocês, mas é que o negócio tá fervendo e isso é uma bênção.
1: Bom dia, Matur. Aqui é o Diego, da Cidade Estócica. Hoje estamos de forma aí, dando uma descansada.
0: Um abraço, da Diego.
1: É o Tropeca. Coloca o nosso nome no sorteio, hein? Manda um beijão com minha esposa Laura, né? Tamo ligadinho aqui no rádio.
0: Diego e Laura, Diego Oliveira da Sela Listos, que é a esposa Laura. Bom domingo pra vocês na companhia da Botuda, a Laura. Ela é new designer, um beijo.

0: Se for possível, toca aí pra mim a música que eu acho que é o hino da música gaúcha, que é o Gritos de Liberdade, com o Grupo Rodeio.
1: Gritos
0: de coloca
1: Liberdade.
0: No sorteio desses prêmios aí.
1: Um
0: beleza?
1: Abraço, Dida.
0: Eu sou José Gomes, o Dida aqui da Borboleta Baixo. Um abraço, Botuda.
1: Boa sorte no sorteio, um abraço, Dida.
2: Bom dia, Botuda. Coloca nós no sorteio do programa. Tá com uma modona aí pra nós, estamos escutando você aí. Em homenagem ao dia do gaúcho, nosso São Paulo ganhou do Internacional, né?
1: É verdade, aí, ó. A nossa contribuição, né, Valcir? Um abraço pro Valcir, pra Silvana, Dona Bina, o Nicolas e a Soraya. Alô, Anderson, sintonizado com a Botura, que é uma, viu, uma do Léo Avre e Letícia. A Botura tá bem doida aqui, Anderson do céu. É que eu quero falar de muita gente. Gente, me perdoe se a sua mensagem não for pro ar ou se tá demorando. É que realmente estão congestionados os WhatsApps aqui da rádio, mas todo mundo concorre. E o Anderson quer ouvir uma dos meus amigos, Léo Avre e Letícia. Um projeto lindo, sempre com regravações lindas, gravações também autorais do nosso Léo. Obrigada pelo carinho pra essa dupla linda que eu amo também, meus amigos Léo Avre e Letícia. Vou programar com certeza, Anderson. Alô, Marilva. Alô, Veranice Bonfim. Quem mais? A Leonilda Bueno. Deixa eu carregar aqui, ó. A Cida do Cascata. Bom domingo, Cida. Bom dia. Não tem nome aqui, ó. É Jaine. Bom dia pra Jaine. Sintonizada. Quer ouvir também uma do Zé de Camargo Luciano. Alô, Zezão das Abelhas. Bom domingo. O Lourenço tá sintonizado com a Botuda lá no Bom Retiro. Bom domingo, seu Lourenço. Pro senhor, pra sua esposa. Ó, a Botuda, nem vou pedir música, é só música boa. Um abraço, Lourenço. Alô, Ivonete, tá chegando por aqui. Tudo bem?
3: Oi, Botuda. É a Ivonete aqui da Canádia. Quer participar do sorteio? Peço a música do Eduardo Costa. Deus é caipira.
1: Deus é tchau, caipira. Obrigado. Tchau, tchau. Um abraço. O João Paulo Campos mandou um videozinho pra Botuda. Tá sintonizado com o batidão e tá pedindo a colaboração de todos pra campanha solidária. Vamos ajudar Paulo e Eliane. Eles perderam tudo em um incêndio, o caminhão inteiro, a casa, os móveis e as roupas. Olha só, gente, o Pix pra você ajudar na campanha solidária, Paulo e Eliane, eles perderam tudo, tanto a casa quanto os bens dentro de casa e mais o caminhão. Olha só, 967-703-68900. Eu sei que é difícil conseguir anotar, você me chama no WhatsApp que eu passo o Pix solidário pra você ajudar Paulo e Eliane. Deus abençoe, viu, João Paulo? Um abraço, obrigada pelo carinho da sua sintonia e obrigada a você que desde já vai poder ajudar. A gente sempre pensa que a gente vai ajudar com pouco, mas é de pouco em pouco que faz a diferença. Deus abençoe todos vocês. A Sirene de Fátima tá ligadinha com a Botuda, obrigada pela foto. Tá tomando chimarrão, olha só que legal. Um beijo, galera, no alto da colina. Um beijo pra Célia, a Zenilda Maria Bianchi. Bom domingo pra você, Zenilda. Vamos de moda, já tem a sua mensagem aqui. Tem também muitos prêmios rolando. Kit chimarrão do Rancho da Arte. Um beijo pra Lilian Faust, toda a família Faust. Tem cerveja, pizza e refrigerante. Tem alegria. Obrigada pelo carinho de todos vocês. Meio dia 44.

0: Botuda, obrigada, Deus abençoe, viu? Um beijo pro Janelinha, tá curtindo a Botuda, tá lavando a moto, boa folga pra você de domingo, Janelinha, tá todo mundo aqui, que gostoso, Deus abençoe todos vocês.
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10: Meio-dia 52, reta final do batidão. Gente, mais de 80 mensagens sem abrir. Depois vou fazer um videozinho pra vocês conferirem. Não é má vontade da Botuda, é realmente o tempo.

0: Santos, Aline e Dominico. Um beijo pra vocês, meninas. Aline, Gisele, alô Maria, alô Joanides Baltazar, alô Stefano Oliveira, Maria Chafron, Cleverson Bart, com um abraço, Cleverson. Alô Ninha, minha xará, Veronia Demar, um abraço pra Graciele Vieira, Sueli Saciaque, a Cecília, a Clarete, a Fabiana, minha amiga Ana Marlene, mãe da Aline, minha vizinha, a Márcia tá por aqui também, tem áudio da Márcia.
1: E a minha amiga Gata, feliz domingo pra você, pra toda a tua família, pra todos os teus ouvintes, coloca nesse sorteio aí, estamos aqui ligadinhos no teu programa, como todo domingo, e gostaria muito de participar do sorteio, tá? Se é possível, toca pra nós aí, o Serrano, Flor de Fandangueira, oferece pra todo mundo que tá ligadinho com você. Um grande Serrano, beijo, Márcia e Regiane Padilha de São João da Colina.
0: Beijo, Márcia, vai fazer carne assada, um abração pra você.
2: Bom dia pra tudo, que é o Matson José Gomes do Borboleta Baixo. Quero ganhar aí para dar esse presente pra minha mãe.
0: Um abraço, boa sorte, Madison. Um beijo pra você, queridão. Seu primeiro áudio manda sempre, Madison. Um beijo pro filhinho da Márcia, o Madison, nosso queridão daqui, ó, da 102. O Renilson Schaff tá chegando, já tá jogando as cartas na mesa. Tem carne assada na casa do Renilson. Um abraço, Renilson Schaff. Terezinha Munhoz, um beijo. Mandando um abraço também pra filha Maristela, pro neto Alan Patrick, que estavam de aniversário dias 17 e 19. Feliz aniversário, aniversariante do mês de setembro. Alô, Batuda, aqui é Anitta Luiz Miguel Fogaça. Um abraço, Anitta. Um abraço, Luiz Miguel. Um abraço pra Helena, pro Fernando.

0: Mourão, Michele, Moreirão, Dona Tereza Stoski, um beijo pro Fernando Festner e a Japa, Alana Moura, Ivonete Novak, quero mandar um beijo pra Silvana, Silvana Vicentinho Stort, tá de aniversário hoje, que legal, Silvana, parabéns, Deus abençoe, feliz vida, Silvana Stort. Alô, Ruby, alô, Elisângela, um abraço pra quem tá chegando por aqui, a Valéria, também o Edenilson Colis, que é a esposa, os filhos sintonizados, a Gislaine, a Giliane, Ana Paula, Débora, comadre Marlene, Caroline Blasius de Cinque Cruzilhadas, a Fabi, Janete Miranda, a família reunida curtindo o Domingão, um abraço, Janete Miranda, obrigada, viu? Sirineu Hatzik, Arcir, Acir Bartico, Dirceia, a Ana tá por aqui, é curtinho o áudio da Ana, acho que dá tempo.
1: Tia Paulão, manda esse...
0: Eita, não é o Paulão já foi, bom domingo pro Paulão. Era pro Paulão ainda, louco velho, o Paulão teve que sair um pouquinho antes hoje, um beijo pra você, Paulão, pra sua esposa e pras filhas, agora que é o áudio da Batuda.
1: Bom dia, Batuda, manda pra cá, Siquite. Tomamos muito chimarrão, eu e o Valdemar.
0: Você e o Valdemar.
1: Ana do Cantu.
0: Um abraço,
1: toque,
0: Ana
1: Fátima
0: do Cantu.
1: Leão, pra nós escutar.
0: Vocês que mandaram mensagem pro programa do Paulo um pouquinho mais tarde, ele não pôde atender, que ele teve que sair antes. Um abraço pro Paulo Louco Velho, que comanda a programação nas manhãs de sábado e domingo. Paulo Louco Velho! Alô, Francisco! Tá sintonizado com a Batuda? Quem mais? Fábio, bom dia pra você, Fábio. A Dulce tá por aqui, mandou videozinho do Eduardo Teles. A galera curte o chimarrão, hein?

0: 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Quem tem um rádio ligado nunca tá sozinho. Meio-dia 59, um abraço pro Edson Marques, obrigada pelo carinho, Edson. Feliz aniversário, Deus te abençoe, feliz vida. A Lodice dos Santos, um abraço mais valioso pro Gelson de Lima, a Joana Jacente, a Ivonete, a Irene, o Giovanni mandou videozinho aqui. Ah, o Giovanni com as crianças, vamos ver o que eles estão falando?
1: Sim.
2: Oba, tudo.
0: Oi,
2: sorteio.
0: Um abraço pra vocês, Giovanni. Giovanni é a mensagem sorteada que leva cerveja, pizza e refrigerante. Giovanni, é só pegar a autorização aqui na rádio pra você retirar esse kit. Cerveja, pizza e refrigerante. Quem leva o kit?

nem nossos parentes, então eu já ia dar pra mãe também. Eu já queria dar um kit pra minha mãe, um kit pra dona Tereza, que é a minha... É, vó da minha sobrinha Maria Laura, mãe da Andréia, minha cunhada. Já ia dar um kit também pra quem mais... Gente, pra todos vocês, sério? Não, eu tô brincando, mas realmente é um kit que qualquer pessoa vai ficar muito feliz. Então, ó, o sortudo do dia é o Maurício, final de telefone 5191. Muito obrigada pelo carinho, eu sabia que vocês iam amar esse kit. Um abraço pro Rancho da Arte, a família Fausti, Lilian Fausti. Pega meu beijo, obrigada pela essa parceria linda, você viu? Mais de 300 mensagens, todo mundo querendo ganhar esse kit maravilhoso, que venha muito mais, porque a nossa audiência merece, e Deus abençoe, viu, Lilian? Gente, tudo pro seu chimarrão perfeito, a erva mate diferenciada. Você gosta de chimarrão? Quando você conheceu o Rancho da Arte, então, nem se fala. Um abraço pra também pro Edenilson, que mandou foto aqui com os filhinhos, Pedro Henrique e Maria Eduarda, a Fabiana, a esposa. Um abraço pra você, que não deu tempo de mandar beijo, mas receba o meu carinho. Luiz Carlos, muito obrigada, viu? Deus abençoe, tamo junto sempre, vocês são maravilhosos. Vou deixar tocando Gini Geno e na sequência mais uma do Zezé de Camargo e Luciano. Excelente semana, fiquem todos com Deus, pega meu beijo, até amanhã às 19h.

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2: Cumprimento a todos os ouvintes com uma boa tarde na doce e gloriosa paz do Senhor Jesus. Você que estava ouvindo a programação local, não desligue o seu rádio, porque agora começa o programa Levando Jesus aos Lares. Um programa diferenciado que vai levar Jesus até dentro do seu lar. Nós estamos aqui diante desse microfone, aqui nós estamos fazendo um culto através do rádio aí dentro do seu lar. E creia que Deus vai abençoar a sua vida através desta programação. Aonde está chegando o som desta emissora, está chegando também o poder de Deus, a unção de Deus que está sobre nossas vidas. Aqui quem vos fala é o presbítero Benjamin. Hoje os nossos irmãos ali do Turvo não vão estar presentes por compromissos pessoais deles ali, mas nós estamos aqui. Também está conosco aqui o jovem Felipe, meu sobrinho, ali de Sonoplasta, e também o nosso irmão Milton Aines, que está aqui conosco também no estúdio neste momento. E você continue ligado que Deus vai falar tremendamente ao seu coração. Já nós vamos estar ouvindo hinos maravilhosos e também trechos da palavra do Senhor Jesus. E já quero pedir a você que mande sua mensagem, seu áudio, seu pedido de oração, para que nós esteja atendendo aqui. Vai ser um prazer nosso aqui estar atendendo a sua mensagem, o seu pedido do seu hino que você gosta e também o seu pedido de oração. Aqui no final do programa nós vamos estar orando, intercedendo em favor de sua vida. Aqui o número é o 42 9900 8756, é o número que você pode mandar sua mensagem, seu áudio, mandar confirmando a audiência aí que você está nos ouvindo e mandar também o seu pedido de oração. Já vamos neste momento estar ouvindo o primeiro hino, Árvore da Cruz, com cantora Antônia Gomes.

0: Maravilha, né, meus irmãos? Aqui este hino fala bastante conosco, né? Aonde Jesus ali foi crucificado e cravou os nossos pecados na cruz do Calvário. Ele levou sobre si todos os nossos pecados, as nossas iniquidades, todas as nossas maldades. Por isso que hoje nós temos essa rica oportunidade de estarmos aqui na presença dele. Que se não fosse ele ter pagado o preço por nós, o que seria de nós, né? Quero também mandar um abraço para cada ouvinte que está nos ouvindo neste momento. Mandar um abração ali para os meus familiares na Limeira, ali para o meu pai, para minha irmã, meu cunhado, para minha filha Ana Gabriele, que estão nos ouvindo, para todos os nossos vizinhos ali, para todos aqui da cidade de Pitanga, dos demais municípios, dos demais estados também que estão nos ouvindo. Às vezes a gente não faz ideia onde está chegando esta programação neste momento, né? Mas aonde está chegando esta programação, Deus também está chegando com seu poder aí. Creia que nesta tarde Deus vai falar com você e vai solucionar o problema que você tem enfrentado. Quero mandar também um abração ali para o nosso irmão presbítero Valdo, com certeza estão nos ouvindo, para nossa irmã Casturina, os demais familiares ali. Que Deus possa estar abençoando ricamente a vida de cada um. Agradeço a Deus por esta rica oportunidade, também a nossa irmã Usaína, proprietária desta emissora. Que Deus possa abençoar poderosamente a sua vida, de estar concedendo esse espaço aqui para nós estar levando a mensagem do Senhor Jesus até os lares. Deus possa retribuir grandemente a cada um por esta obra que tenham feito pela obra do Senhor Jesus. E você que está nos ouvindo, mande sua mensagem. Faça o seu pedido de oração, peça o seu hino no WhatsApp aqui da Rádio Pitanga, o número 9900-8756. Será um prazer para nós estar atendendo a sua mensagem aqui. E já temos um áudio ali? Vamos estar ouvindo esse áudio? Pode colocar no ar aí.
1: Paz do Senhor, irmão Benjamin, Felipe, é o Valdeci de Borboleta Baixo. Gostaria de ouvir, fica, Senhor, puder tocar para mim ouvir. Estamos aqui, na minha casa, estou ouvindo o programa.
0: Tá aí o nosso irmão Valdeci já aqui mandando o seu áudio, sua mensagem. Deus possa abençoar poderosamente a sua vida aí, irmão Valdeci. Deus possa abençoar sua família, seu lar, e Deus possa estar derramando das suas bênçãos sobre a sua vida. Você que precisa de um milagre na sua vida, pode mandar o seu pedido de oração que no final do programa nós vamos estar orando e intercedendo pela sua vida. Também já vamos estar ouvindo o próximo hino, que é Sirlei Carvalhos, Deus Tremendo.

0: Graças a Deus, né? Já vamos estar aqui mandando um abração pro Valmir Celestino, que está participando aqui da programação, morador do Turvo ali. Deus possa abençoar a sua vida. Também Maria Duma Boava, que está aqui mandando sua mensagem, pedindo seu hino, que Deus possa estar abençoando poderosamente a sua vida. Quero mandar aqui um abração a todos os ouvintes que estão nos ouvindo, todos os pastores, pregadores da palavra, a todos os obreiros que estão nos ouvindo, você evangélico, você católico, você que não tem religião nenhuma, continue nos ouvindo. Nós não estamos aqui pregando uma religião, nós estamos aqui pregando o nome do Senhor Jesus. Você que precisa de Jesus, você que reconhece que precisa de Jesus, como eu preciso, como todos nós precisamos, continue ligadinho que Deus vai falar com você nessa tarde. Já vamos estar indo para o próximo hino, né? Que vai estar falando comigo e com a sua vida. Quero mandar um abração aqui para o pastor Antônio Borges, que sempre está ouvindo aqui a programação. Mandando um abração aqui para todos os pastores aqui da cidade de Pitanga, para todas as pessoas que estão levando esta preciosa semente do Evangelho, que estão ganhando almas para o Senhor Jesus. Que Deus possa retribuir a obra de cada um. E você que está nos ouvindo, você que quer participar conosco da programação, mande sua mensagem no número 9900-8756. Você que precisa de uma oração, você que precisa de um milagre na sua vida, mande o seu pedido de oração aqui, que no final nós vamos estar orando em favor da sua vida. E já vamos para o próximo hino, que será
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0: Maravilha, meus irmãos, como é bom estar na presença do Senhor Jesus, ouvindo esses hinos maravilhosos, como diz na letra deste hino aqui, né? Fica, Senhor Jesus. Quem não quer que o Senhor Jesus fique na nossa vida? Né? A maior riqueza que um ser humano pode ter nesta vida é ter o Senhor Jesus na sua vida. Quem tem Jesus tem tudo, né? Tem a vida eterna, tem salvação, tem as bênçãos do céu. Né, compensa nós estar na presença deste Jesus. Também já vamos estar ouvindo alguns áudios que chegou aqui na programação neste momento.
1: Paz do Senhor, irmão Oswaldo. Quero pedir oração por toda a minha família. Sou a mãe de Célio, aqui de Boa Ventura de São Roque. Estamos aqui escutando, eu e a minha família estamos escutando o programa. E quero pedir o louvor, vai ficar tudo bem.
2: Boa tarde, Botuda, aqui é a Rosenilda.
3: Quer participar? Pai do Senhor,
2: irmão, peça um hino evangélico com um hino entre os 10, só um voto. Aqui é a Rosenilda do Maristela. Fiquem com Deus,
3: meu irmão. Mande o seu pedido de oração aqui, que no final nós vamos estar orando em favor da sua vida.
2: Peço saúde para minha família, para meu pai, minha mãe e meus irmãos.
3: Fica Jesus.
2: Tenha uma boa tarde.
3: Quer participar?
0: Tá aí, né? Os ouvintes participando da programação. Deus possa abençoar poderosamente as suas vidas, né? Essas irmãs aqui que mandaram o seu áudio. E você que tem um testemunho para contar de alguma bênção que você recebeu aqui através desta programação, também pode estar mandando, participando, para que o nome do Senhor Jesus seja glorificado, para que nós esteja fortalecendo algum irmão que esteja fraco ali na fé. Pode estar mandando no número 9900-8756. Você que recebeu um milagre através das nossas orações, das orações do nosso irmão Val, da nossa irmã Casturina, dos demais ali que estiveram ministrando a palavra do Senhor aqui nesta programação, pode estar participando, que você vai ser bem-vindo em nome de Jesus. Já vamos estar indo para o próximo hino, que será Hoje Eu Gritei Obrigado, com Leonardo Diniz.
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1: Maravilha, né, meus irmãos? A letra deste hino muito maravilhosa, né? Diz que até os momentos difíceis o Senhor Jesus permite acontecer na nossa vida para que nós venha crescer na fé e na comunhão com Ele. Né? Muitas vezes o Senhor Jesus permite algo acontecer na nossa vida, mas não é para nos castigar, é para nos aproximar mais dEle. Né? Quero mandar um abração aqui para todos os ouvintes dessa tarde, você que está ligando o seu radinho agora, você que já estava nos ouvindo, que Deus possa abençoar grandemente a sua vida. Mandando um abração aqui para todas as demais regiões aqui que estão nos ouvindo, os demais municípios, demais estados, pessoas de perto, de longe, aonde quer que você esteja, que Deus possa abençoar ricamente a sua vida, que Deus possa operar o milagre que você precisa e espera das mãos do Senhor. Se você quiser estar participando aqui conosco, o número é 9900-8756, é o WhatsApp aqui da rádio. E já vamos estar ouvindo o próximo hino. Além da medicina, Mara Lima, Além da Medicina.

Glória a Deus. Você que prestou atenção aí neste hino, o que a letra dele está dizendo? Se você se encontra aí no seu lar achando que para sua vida já não tem mais solução, já não tem mais saída, veja o que que Jesus fez. Ele ressuscitou um morto que fazia 4 dias que havia falecido. Um morto que já estava em estado de decomposição. Ele trouxe novamente a vida. Será que ele não pode resolver o meu problema e o seu problema? Será que ele não pode entrar com a providência naquilo que eu, que você estamos passando? O seu problema e o meu problema não é nada para o Senhor Jesus. Se nós buscar a presença dele, se nós crer no milagre que ele pode operar na nossa vida, o nosso problema pode ser solucionado sim em questão de segundos. Só basta nós crer, nós se aproximar dele através da fé, né? Quero mandar um abração aqui para todos os que estão ouvindo, os que estão participando da programação, que estão mandando sua mensagem. Deus possa abençoar ricamente a sua vida. Quero também estar mandando um abração aqui para o pessoal ali da igreja em que eu congrego, a Igreja Missionária Jerusalém Avivamento. Se tiver alguém ali nos ouvindo, mande sua mensagem, participe conosco do programa. Mandar um abração ali para o pastor José Cláudio, pastora Rosimara, que são os nossos pastores ali. E está convidando você que é de Pitanga, que é ali da região da Planalto, para estar cultuando conosco nesta tarde. Neste domingo, grande culto da família ali, às 19h30, Rua Nicolau Chon, número 800. Seja bem-vindo ali, que Deus tenha uma bênção para entregar para sua vida ali naquele lugar. Também quero mandar um abração aqui para todos os pastores de Pitanga, todas as igrejas de Pitanga. Que Deus possa usar a cada servo dele a cada dia mais. Nesses últimos dias em que nós vivemos sobre a face da terra, é tempo de nós pregarmos a palavra do Senhor. É tempo de nós levarmos esta mensagem do Senhor Jesus. Independente em que tipo de solo que ela vai cair, mas o importante é ser semeada esta preciosa semente. Deus possa abençoar ricamente a sua vida, que de você que está ministrando a palavra do Senhor e também você que está ouvindo a

Maravilha, né, meus irmãos? Já são 13 horas e 50 minutos. Você que prestou atenção aí na letra deste hino, né? É um hino que fala muito aos nossos corações, principalmente com os jovens, né? Às vezes o jovem está ali na igreja, na casa do Senhor, e ele olha para o mundo ali, acha que o mundo tem algo a lhe oferecer. Acha que tem diversões, que tem coisas boas, mas o mundo é um mundo de ilusão, um mundo de engano. Ali o mundo é Satanás quem está ali no controle e no comando. Não existe nada de bom ali, só existe engano, né? E para aquele que conhece a palavra do Senhor Jesus e abandona a palavra do Senhor para ali viver no mundo de pecado, a palavra do Senhor diz que o fruto do pecado, o salário do pecado é a morte, né? A morte física e também a morte eterna.

0: se a pessoa não correr de volta para os braços do Senhor Jesus e não se arrepender. Fica esta mensagem para nós através deste lindo hino, né? Para nós estarmos refletindo nesta tarde. Também já vamos estar ouvindo o próximo hino, que será?
1: Vai ficar tudo bem, com Eliane Fernandes.

0: Graças a Deus, né? Vai ficar tudo bem. Você que está passando por um problema, por uma enfermidade, às vezes por uma luta que para você é impossível, creia que vai ficar tudo bem na sua vida. Porque nós servimos um Deus que tudo pode, um Deus que opera milagres e um Deus que faz maravilhas na vida daqueles que crê. Já vamos estar aqui meditando em alguns versículos da palavra do Senhor, porque o horário ali não espera, né? Vamos estar aqui meditando na doce, gloriosa e santa palavra do Senhor Jesus. A palavra que é o pão que alimenta nossas vidas. Aqui no livro de Lucas, capítulo 19. Você que tem sua Bíblia aí na sua casa, quiser estar acompanhando. Lucas, capítulo 19, que diz assim: E tendo Jesus entrado em Jericó, ia passando, eis que havia ali um varão chamado Zaqueu, e era este um dos chefes dos publicanos, e era rico, e procurava ver quem era Jesus, e não podia, por causa da multidão, pois era de pequena estatura. E correndo adiante subiu a uma figueira brava para o ver, porque havia de passar por ali. E quando Jesus chegou àquele lugar, olhando para cima, viu-o e disse-lhe: Zaqueu, desce depressa, porque hoje me convém pousar em tua casa. E apressando-se, desceu e recebeu-o com gosto. E vendo todos isto, murmuravam, dizendo que entrara para ser hóspede de um pecador. E levantando-se, Zaqueu disse ao Senhor: Senhor, eis que dou aos pobres a metade dos meus bens, e se em alguma coisa tenho defraudado alguém, restituo quadruplicado. E disse Jesus: Hoje veio salvação a esta casa, pois também este é filho de Abraão, porque o Filho do Homem veio buscar e salvar o que se havia perdido. Até aqui a palavra do Senhor Jesus. Para que nós esteja meditando nesta palavra nessa tarde. Meus irmãos, aqui o Senhor Jesus estava cumprindo a sua missão. O Senhor Jesus, quando estava andando sobre a face da terra ali, como homem, estava cumprindo o ministério a qual ele foi chamado para cumprir. Porque diz a palavra do Senhor que Jesus veio ao povo de Israel, ao povo ali descendente de Abraão, ali por parente de sangue. Mas diz a palavra que o povo de Israel rejeitou ao Senhor Jesus. Eles não deram ouvido, por quê? Porque eles imaginavam que o Senhor Jesus vinha vir com aparência de rei, o Senhor Jesus ia vir com um exército poderoso, eles imaginavam ali que o Senhor Jesus iria vir ali tomar o governo de Roma e governar, estabelecer um reinado sobre a terra naquela época. Mas o Senhor Jesus veio ao contrário do que eles pensavam. O Senhor Jesus, diz a palavra do Senhor, que ele se despiu da sua glória, ele deixou toda a sua glória no céu e ele veio como um homem. Ele nasceu no ventre de uma virgem, ele veio na maior simplicidade possível que um ser humano poderia nascer. Diz a palavra do Senhor que nem casa não teve para ele nascer, nem hospital, nem nada. Ele nasceu em uma manjedoura, no lugar ali que se tratava os animais, no lugar que colocava os animais ali na época, foi que nasceu o Salvador, nasceu o Filho do Homem. Por isso o povo de Israel ali rejeitou ao Senhor Jesus, porque ele não tinha aparência, ele não tinha ali o exterior de um rei. Aleluia, Jesus, glória a Deus. Por isso que nós temos que tomar cuidado, meu amado e querido ouvinte, em desprezar alguém, em falar alguma coisa contra alguém, porque ele não tem aparência para aquilo. Ele não tem, o exterior dele não é para aquilo. Aleluia, Jesus, porque a palavra do Senhor diz que Deus não olha a aparência como o homem vê. Deus não olha aquilo que está por cima, aquilo que está por fora, mas Deus olha o coração, Deus olha por dentro, Deus olha a nossa alma, o nosso ser espiritual, ele vê e ele contempla. O Senhor Jesus não tinha aparência de rei, não tinha aparência, aleluia, Jesus, glória a Deus, de um rei poderoso aqui na face dessa terra, porque o reino dele, porque o trono dele não era sobre a terra, mas era sobre o céu. O reino dele não era deste mundo, mas é o reino ali vindouro, nas mansões celestiais. E então o povo de Israel rejeita o Senhor Jesus, inclusive matam o Senhor Jesus, crucificam ele, porque eles não acreditaram nas suas palavras, não acreditaram na sua autoridade. Aleluia! E isto para mim e para você vem como uma bênção para nossas vidas, porque como o povo que era para aceitar Jesus, o povo que era descendente de Abraão por sangue ali, por parente de sangue, rejeitou o Senhor Jesus, sobrou para nós a graça. Aleluia, nós como povo gentílico, como povo, aleluia, Jesus, glória a Deus, que não tinha nenhuma parentela com o Senhor Jesus, veio para nós a graça, veio para nós a misericórdia, veio para nós o perdão dos pecados. Aleluia, Jesus, nós a igreja do Senhor Jesus somos o povo gentílico, o povo, aleluia, Jesus, que Jesus não veio para nós, ele veio para os dele. Nós vemos numa passagem ali uma mulher clamando a misericórdia do Senhor Jesus, precisando de um milagre, e Jesus fala, aleluia, que ele veio para os filhos, ele não veio para os cachorrinhos. E aquela mulher ali diz, mas também os cachorrinhos comem da migalha que cai da mesa dos seus senhores. Aleluia, Jesus, glória a Deus. Nós estamos aqui se alimentando, aleluia, do sacrifício precioso e perfeito que o Senhor Jesus fez por mim e por você na cruz do Calvário. Nós estamos aqui pela graça e pela misericórdia do Senhor Jesus, porque outrora nós também andávamos sobre o curso deste mundo, sobre o príncipe da potestade que habita no ar. Aleluia, nós andávamos segundo este mundo de pecado, mas o Senhor Jesus, pela sua graça, pela sua misericórdia, pelo seu amor, ele estendeu as suas mãos sobre nossas vidas. Aleluia, ele nos resgatou do império das trevas, ele nos tirou, aleluia, Jesus, lá do lamaçal do pecado e nos trouxe para a presença dele. Por quê? Porque lá atrás, há 2000 anos atrás, ele derramou seu precioso sangue para que nós tivéssemos acesso a esta graça, a este amor, a esta misericórdia que o Senhor Jesus pagou por mim e por você na cruz do Calvário. Aleluia, Jesus, foi para isso que o Senhor Jesus desceu do céu, foi para pagar o preço que nós, que eu e você, jamais seríamos capazes de pagar. Quem de nós, aleluia, Jesus, teríamos a coragem de morrer numa cruz? Nunca nenhum de nós, seres humanos, falhos e pecadores como somos, seria capaz de morrer numa cruz para salvar nem a nossa própria alma. Mas ele morreu, ele foi moído pelas nossas iniquidades para salvar toda a terra, todo ser humano. Diz a palavra do Senhor que o prazer do Senhor Jesus é que ninguém venha morrer sem a salvação, mas que o homem se arrependa, se converta dos seus maus caminhos e venha seguir ao Senhor Jesus. Aleluia, Jesus, o sangue que Jesus derramou na cruz do Calvário foi tão puro, foi tão precioso, que uma gota do sangue dele era capaz de salvar o mundo inteiro de todos os pecados, de todas as misérias, de todas as maldades. Aleluia, Jesus, glória a Deus. Mas ele deixou sobre a minha vida e sobre a sua vida uma coisa chamada o livre-arbítrio. Nós podemos escolher entre seguir Jesus ou não seguir Jesus. Nós podemos escolher entre aceitar este Jesus e crer no sacrifício que ele fez por nós na cruz do Calvário e rejeitar o Senhor Jesus. Aleluia! Jesus não obriga ninguém a seguir a ele. Jesus não obriga ninguém a se converter. A palavra do Senhor fala no livro de Apocalipse que ele está à porta e bate. Quem abrir, ele vai entrar e vai cear com ele. Aleluia, Jesus, o que que significa esse está à porta e bate? Aleluia, você que está me ouvindo nessa tarde do outro lado do rádio, você que está ouvindo essas simples e humildes palavras, o Senhor Jesus está batendo na porta do seu coração. Aleluia, Jesus, o Senhor Jesus está falando com você nessa tarde, meu filho, minha filha, abre a porta do seu coração, eu quero entrar, eu quero cear contigo, eu quero fazer morada na sua vida, abre a porta da sua vida, da sua alma, do seu espírito para mim, eu quero fazer de você um templo do Espírito Santo, eu quero fazer de você um vaso de honra nas mãos do Senhor Jesus, mas cabe a mim e a você abrir esta porta. O Senhor Jesus não vai abrir a porta por mim e por você. Cabe a mim e a você abrir. Como que nós abrimos a porta para o Senhor Jesus entrar? Quando nós damos lugar a Ele trabalhar na nossa vida. Quando nós entregamos a nossa vida para Ele. Aleluia, nós estamos abrindo a porta para o Senhor Jesus trabalhar na nossa vida. Como este homem Zaqueu aqui, aleluia, Jesus fez... Jesus estava passando por Jericó, estava passando ali por este caminho. E junto com o Senhor Jesus havia ali uma grande multidão, havia ali um povo que seguia o Senhor Jesus, porque todos ali queriam receber dos milagres que o Senhor Jesus tinha para oferecer, todos ali queriam receber, aleluia, Jesus, glória a Deus, das bênçãos do Senhor Jesus. Aleluia, todos estavam ali igual, no mesmo nível, aleluia, apertando o Senhor Jesus, fazendo perguntas ao Senhor Jesus, porém este homem Zaqueu, aos olhos humanos, o mais pecador que existia no meio daquela multidão, diz a palavra do Senhor Jesus que este homem Zaqueu era chefe dos publicanos. Os publicanos eram o povo que cobrava impostos ali do povo. Era ali, aleluia, Jesus, glória a Deus, um povo que ali cobrava impostos absurdos do povo. Veja que desde a época do Senhor Jesus já havia isto, já havia corrupção na face da terra. E este homem Zaqueu era um dos homens que estava ali a serviço ali da cobrança de imposto. Todos ali tinham raiva, todos ali tinham terror daquele homem chamado Zaqueu. Aleluia, Jesus, glória a Deus, porque ele cobrava ali coisas que não era dentro da lei da época para cobrar. E diz a palavra do Senhor Jesus que ele era este homem pecador, corrupto e era rico, porque ali ele cobrava, ele tirava ali dinheiro das pessoas em forma de impostos para juntar ali para a vida dele. Só que diz a palavra do Senhor que ele ouve falar do Senhor Jesus, ele ouve que o Senhor Jesus estava ali passando por aquela região, por aquele caminho, e ele decide ter uma atitude de fé na presença do Senhor Jesus. E ele decide ali ter uma atitude na presença do Senhor Jesus para que o Senhor ali mudasse a sua vida. Aleluia, meu amado e querido ouvinte, o Senhor Jesus está passando pela minha vida e pela sua vida neste momento. O Senhor Jesus está passando aí pelo seu lar. Você que está com seu rádio ligado, não foi à toa que você ligou o seu rádio aí na sua casa. Aleluia, o Senhor Jesus está passando neste momento aí dentro do seu lar. Aleluia, Jesus, através desta programação você pode sentir a presença do Senhor Jesus. Aleluia, o Senhor Jesus está passando em todos os lares que está ligado este rádio neste momento. Aleluia, Jesus, glória a Deus, mas o que vai ser a diferença? Vai ser uma atitude de fé sua que vai fazer a diferença para a sua vida. Jesus passava ali pelo caminho e muitas pessoas seguiam, mas ninguém chamou atenção pela atitude de fé que teve no Senhor Jesus. Mas este homem Zaqueu diz, não, eu vou fazer algo diferente na presença do Senhor Jesus. Eu vou ter uma atitude de fé que ele vai parar, ele vai me observar, aleluia. Ele vai ouvir aquilo que eu tenho para pedir para ele. Aleluia, Jesus, mesmo este homem sendo o maior dos pecadores que existia no meio daquela multidão, mesmo este homem sendo um homem corrupto, ladrão, aleluia, Jesus, ele tem esta atitude na presença do Senhor Jesus, porque ele era um homem de baixa estatura, ele era um homem de porte pequeno. Então o Senhor Jesus passando, ele diz, eu vou subir em uma árvore porque eu quero ver o Senhor Jesus. Meu Deus, que maravilha, meus irmãos. Aleluia, que bênção do céu esta atitude que este homem teve. o que que eu e o que que você estamos dispostos a fazer, além do que toda a multidão está fazendo, além do que é o comum as pessoas fazerem na presença do Senhor Jesus, o que que eu e o que que você estamos dispostos a fazer. Porque muitas das vezes as pessoas oram e pedem para o Senhor: Senhor, me dá alguma coisa que ninguém recebeu ainda. Senhor, eu quero me destacar dos demais. Senhor, eu quero ser mais usado pelo Senhor, aleluia, do que os demais. Aleluia. Mas o Senhor diz nessa tarde: você quer receber algo diferenciado das mãos do Senhor? Você está preparado a fazer algo que ninguém tem coragem de fazer na presença do Senhor? Toda a multidão ali seguia o Senhor Jesus. Toda a multidão ali fazia a mesma coisa. Seguia o Senhor Jesus, rodeava o Senhor Jesus. Mas este homem, ele teve a coragem, a ousadia de fazer uma coisa que ninguém teve a coragem de fazer. Porque o que chama a atenção do Senhor Jesus para mim e para a sua vida é as atitudes de fé que nós temos na presença do Senhor Jesus. Aleluia! A fé não é um sentimento, não, no nosso coração. Muitas pessoas acham que a fé é um sentimento. Agora eu tenho fé, daqui a pouco já não tenho mais. Não, a fé se baseia em atitudes. Nós podemos ver todas as pessoas que receberam grandes milagres da presença do Senhor Jesus, grandes prodígios que o Senhor Jesus fez nas suas vidas. Eles tiveram grandes atitudes de fé na presença do Senhor. Nós podemos ver a mulher do fluxo de sangue, ela correu, ela foi, ela rompeu a multidão, ela tocou nas vestes do Senhor Jesus. Nós podemos ver o cego de Jericó, ele clamou, ele gritou, mesmo com toda a multidão tentando calar ele, mas ele gritou ainda mais alto, ele chamou a atenção do Senhor Jesus. Nós podemos ver Ana, ela fez um voto, votou o filho dela na presença do Senhor e recebeu das mãos do Senhor a sua petição, o seu milagre. Aleluia! O que que eu e o que que você estamos dispostos a fazer, aleluia, na presença do Senhor Jesus, para que o Senhor Jesus opere um milagre na nossa vida? Aleluia! Talvez você está me ouvindo nessa tarde. Aleluia, Jesus, você tem ouvido esta programação pela rádio, mas você ainda não teve a ousadia de procurar uma igreja evangélica para você aceitar este Jesus. Aleluia, Jesus, glória a Deus. Talvez você esteja me ouvindo nessa tarde, aleluia, glória a Deus, como sempre ouve. Como é o costume de sempre ouvir a programação. Aleluia, Jesus, mas o Senhor quer algo a mais de você nessa tarde. O Senhor Jesus quer uma entrega sua na presença dele. O Senhor Jesus quer que você talvez abandone uma prática pecaminosa que desagrada ao Senhor Jesus nessa tarde. O Senhor Jesus, ele quer ver de mim e de você, aleluia, uma coragem, uma ousadia que as demais pessoas, ao normal, ao comum, não têm aquela ousadia de fazer. Aleluia, Zaqueu precisava do quê? Qual que era o milagre que Zaqueu precisava? Ele precisava ter um encontro com o Senhor Jesus. Ele precisava ter uma libertação daquele pecado, daquela corrupção que ele vivia, daquele roubo que ele praticava através daqueles impostos ali que ele ali tirava do povo. Aleluia. Mas ele era um homem pequeno, de baixa estatura. Talvez você que está me ouvindo aí nessa tarde se ache uma pessoa pequena na presença dos demais. Ah, eu não sei fazer isso. Talvez o Senhor tenha chamado você para você fazer a obra do Senhor Jesus, para você pregar para o teu vizinho, para tua vizinha. Aleluia, mas você diz: ah, mas eu sou tão pequeno, eu não sei falar direito, ah, mas eu tenho pouco estudo. Aleluia, talvez o Senhor tenha te chamado você para estar dentro da casa do Senhor. Talvez o Senhor tenha chamado você para estar dentro de uma igreja glorificando o nome do Senhor e você diz: ah, mas eu não tenho talvez uma roupa ali para ir, um calçado. Mas o Senhor Jesus não está olhando a sua aparência, não. Se você der um passo de fé, aleluia, Jesus, glória a Deus, como Zaqueu deu, mesmo com toda a sua pequenez, mesmo com toda a sua pequena estatura, aleluia, ele subiu na árvore para ver o Senhor Jesus, aleluia. Se você estiver disposto a ter uma atitude de fé como Zaqueu teve, as demais coisas o Senhor Jesus irá fazer pela sua vida. Aleluia, talvez você esteja me ouvindo nessa tarde dizendo: ah, mas minha família é tão problemática, ah, mas minha vida, você não conhece o que já aconteceu. Aleluia, Jesus, glória a Deus. A palavra do Senhor fala que o médico veio para os doentes e não para os sãos. Nós podemos ver que a pessoa que está são, que está bem de saúde, ela não vai procurar o médico. Vai procurar o médico quem está doente, quem está enfermo, quem está passando dor, quem está, aleluia, Jesus, glória a Deus, passando por problema de saúde. Assim é no mundo espiritual também. O Senhor Jesus é o médico dos médicos, ele é o médico da nossa alma, aleluia. Talvez você se encontre com tua alma triste, com tua alma abatida, aleluia, Jesus, glória a Deus, precisando de um alívio imediato, precisando de uma cura divina no seu corpo físico, precisando de uma porta aberta, aleluia, na sua vida. Glória a Deus, aleluia. Não olhe para o seu problema, olhe para Jesus. Se for preciso subir numa árvore, suba. Se for preciso gritar, clamar, chorar na presença do Senhor Jesus, faça. Aleluia, para que o Senhor Jesus venha parar para te observar e para te ouvir nesta tarde. Aleluia. Talvez você esteja me ouvindo nessa tarde se dizendo: mas meu irmão, eu sou tão pecador, eu sou um homem viciado, sou uma mulher viciada, eu já tive tantos problemas, tantos pecados, eu já fui envolvido com isso, com aquilo outro. Aleluia, Jesus, o Senhor Jesus não está preocupado com o seu passado, não. O Senhor Jesus está preocupado com a sua vida, aleluia, a partir de hoje, como que vai ser? Aleluia, Jesus, não foi à toa, não foi em vão que o Senhor Jesus colocou você para ouvir esta palavra aí neste rádio, aleluia. É porque o Senhor Jesus quer mudar a sua vida, quer mudar a sua história a partir de hoje, mas a sua atitude a partir de hoje é quem vai contar, é quem vai, aleluia, Jesus, mudar a sua história ou não mudar a sua história. Aleluia, Jesus, glória a Deus. Tome uma atitude na presença do Senhor Jesus. O Senhor Jesus está falando com pessoas que há muito tempo ele já tem falado, que já usou outros servos do Senhor para falar contigo. Aleluia, Jesus, o Senhor Jesus te quer dentro da casa do Senhor. O Senhor Jesus tem um lugarzinho preparado para você. Aleluia, Jesus, e você sabe o lugar que o Senhor quer te levar. Você sabe o lugar que é para você ir congregar. Aleluia, o Senhor já colocou no seu coração, mas é necessário você ter uma atitude de coragem. Aleluia, Jesus, glória a Deus, nesta tarde, no dia de hoje, em tomar uma posição como Zaqueu tomou, e dizer: eu vou entrar nesta igreja, eu vou entrar por essa porta, aleluia, Jesus, eu vou aceitar este Jesus nessa tarde. Glória a Deus, aleluia. Na tarde de hoje, né, tem inúmeras igrejas aí pela cidade de Pitanga e por todas as demais cidades, eu creio que tem, com as portas abertas, louvando o nome do Senhor. Ali das 7 às 7:30, você pode escolher uma igreja que o Senhor Jesus colocar no seu coração para você entrar, uma igreja evangélica que esteja pregando a verdadeira palavra, e você pode entrar e dizer: chega de sofrimento na minha vida, chega de derrota, chega de tristeza, aleluia, chega de pecado, eu vou aceitar este Jesus nesta tarde, aleluia, Jesus, glória a Deus, porque eu ouvi a palavra do Senhor Jesus através do rádio e eu dei ouvido a esta palavra. Ah, meu irmão, minha irmã, aleluia, Jesus, não importa o que já aconteceu na sua vida, o Senhor Jesus, ele é o mais interessado em apagar o seu passado, aleluia, Jesus, em jogar no mar do esquecimento todas as derrotas que você já passou, que você já viveu na face dessa terra, e escrever uma nova história para sua vida, e escrever um novo começo, aleluia, uma nova trajetória. Santo é o nome do Senhor. Talvez você já esteja numa idade ali que você diga, ah, mas eu nessa idade começar tudo de novo. A palavra do Senhor Jesus diz que enquanto há fôlego de vida, há esperança. Aleluia, Jesus. Enquanto nós estivermos respirando aqui na face dessa terra, aleluia, Jesus, o Senhor Jesus está disposto a fazer algo novo acontecer na minha e na sua vida. O Senhor Jesus está disposto a operar os milagres que Ele tem para operar na minha e na sua vida. Aleluia, Jesus, mas é necessário a atitude, a primeira atitude de fé partir de mim e partir de você, para que nós possamos receber algo do Senhor Jesus. E nós vemos aqui Zaqueu em cima desta árvore, Jesus passando com a multidão. Aleluia, Jesus, e aquele homem em cima daquela árvore chama a atenção do Senhor Jesus. Porque, como eu já falei aqui, né, ele estava fazendo algo que ninguém teria coragem de fazer. Ele teve uma atitude que os demais não teriam coragem de tomar essa atitude. E ele olhando aquele homem, aleluia, Jesus, a sede que aquele homem tinha no coração de conhecer o Senhor Jesus. Aleluia, Jesus, glória a Deus, o desejo, a vontade que ele tinha de ter um encontro com o Senhor Jesus. E então ele diz para o Senhor Jesus, diz para Zaqueu, diz: Zaqueu, desce depressa, porque hoje me convém pousar em tua casa. Que palavra maravilhosa, né, meus irmãos? Meu amado e querido ouvinte, é o sonho de qualquer pessoa ouvir da boca do Senhor Jesus: desce depressa, porque hoje me convém pousar em tua casa. Aleluia, Jesus, em outras palavras, o Senhor está dizendo: ei, meu filho, ei, minha filha, você, aleluia, Jesus, tomou essa atitude estranha que ninguém teria coragem de tomar na minha presença. Aleluia, Jesus, por causa desta atitude que você tomou na presença do Senhor Jesus, o Senhor Jesus está disposto a mudar a sua vida e mudar a sua história. Zaqueu, ele teve aquela atitude ali e o Senhor Jesus mudou a vida dele para sempre. Aleluia, Jesus, Zaqueu desceu ali daquela árvore. O Senhor Jesus seguiu ele ali até sua casa, até seu lar. Aleluia, Jesus, glória a Deus, o Senhor Jesus participou de um banquete junto com ele, de uma ceia, de uma janta ali junto com ele. Portanto, que a palavra do Senhor Jesus diz que as demais pessoas ali, os religiosos da época, diziam: mas Jesus está sentado junto com pecadores e publicanos. Aleluia, Jesus, glória a Deus, mas foi para esse tipo de gente que o Senhor Jesus veio. Foi para nós que o Senhor Jesus veio. Outrora, quando nós estávamos lá no mundo, no lamaçal do pecado, o Senhor Jesus, aleluia, entrou na nossa vida, aleluia, e fez nós cear juntamente com Ele. Aleluia, Jesus, o Senhor Jesus veio para o ladrão, para a prostituta, para o homossexual. O Senhor Jesus veio para o macumbeiro, para o idólatra. Aleluia, Jesus, é para essas pessoas que o Senhor Jesus veio. É para esses tipos de gente, pessoas que a sociedade não dá mais nada. Pessoas, aleluia, Jesus, que o povo tem pavor, diz: esse aí foi para os viciados também que Jesus veio. Ele veio para o quê? Para mudar a situação da vida dessas pessoas. Para mudar, aleluia, Jesus, glória a Deus, a vida ali dessas pessoas que quiserem dar lugar para o Senhor Jesus trabalhar. Aleluia, Jesus, por isso não tem nada perdido neste mundo, não tem pecador perdido neste mundo que o sangue de Jesus não possa purificar, que o sangue de Jesus não possa limpar, que o sacrifício precioso que Jesus fez na cruz do Calvário não possa, aleluia, Jesus, purificar. Mas é necessário uma atitude nossa, uma atitude do ser humano. É necessário, aleluia, Jesus, o ser humano tomar uma posição na presença do Senhor. Aleluia, Jesus, glória a Deus. E então este homem Zaqueu ali, vendo todo este encontro que o Senhor Jesus teve com ele, vendo Jesus ceando ali na sua casa, no seu lar, vendo que Jesus não acusou ele pelo passado dele ou pelos pecados dele. Aleluia, Jesus. Diz a palavra do Senhor Jesus que ali houve um verdadeiro arrependimento, houve uma verdadeira conversão na vida daquele homem. Aleluia, Jesus, porque ele fala que a metade dos bens dele ele daria aos pobres. Aleluia, Jesus. E se ele teria defraudado, roubado alguém, ele ia devolver 4 vezes mais o tanto que ele havia roubado. Nós podemos ver o verdadeiro arrependimento deste homem. Porque o arrependimento, quando surge na vida do ser humano, não é se o ser humano chorou na presença do Senhor, se pediu perdão, se fez isso, fez aquilo, não. O verdadeiro arrependimento que o Senhor Jesus quer da minha e da sua vida é que nós deixe o pecado, é que nós deixe aquilo que nós estávamos acostumados, que nós fomos ensinados, instruídos, aleluia, que nós aprendemos a fazer com o mundo e que nós venha se converter na presença do Senhor Jesus e que nós venha abandonar, porque Zaqueu ele estava ali, aleluia, Jesus, cobrando todos aqueles impostos ali do povo, ali roubando o povo para adquirir bens, para amontoar tesouros ali para ele. Mas quando ele decidiu, aleluia, Jesus, glória a Deus, dividir a metade dos seus bens com os pobres, quando ele decidiu, aleluia, Jesus, glória a Deus, restituir aquelas pessoas que ele havia roubado, houve um verdadeiro arrependimento, houve uma conversão na vida daquele homem. Aleluia, Jesus. Por isso, você que está me ouvindo nessa tarde, eu encerro esta palavra dizendo, aleluia, Jesus, não importa o que você já fez, não importa em que tipo de pecado que você já caiu, se você estiver disposto a abandonar esta prática, abandonar esta vida, aleluia, Jesus, e recomeçar na presença do Senhor Jesus, o Senhor Jesus está disposto a te dar um novo começo, a escrever uma nova história para sua vida. Aleluia, Jesus, o Senhor Jesus está disposto, aleluia, a apagar todas as acusações do passado que fizeram contra você. Mas é necessário, aleluia, Jesus, a primeira atitude partir da minha e da sua vida na presença do Senhor. Eu já encerro por aqui. São essas as palavras a qual o Espírito Santo tem colocado no meu coração. Aleluia, Jesus, glória a Deus, porque a hora não espera, né? Já são 14 horas e 27 minutos. Quero pedir ali para o nosso sonoplasta, está rodando trecho do hino ali, como Zaqueu, né? Com Regis Danese, e você possa estar meditando na letra deste hino. E fique ali, não desligue o seu rádio, fique ali com a programação do pastor da Igreja Mundial, a qual o Senhor Jesus tem bênção para a minha e para a sua vida também. Deus abençoe ricamente a sua vida, em nome de Jesus.
1: Peça para o Senhor fazer um milagre na sua vida, porque hoje a salvação entra na sua casa.

Maravilha, né, meus irmãos? Quero aqui estar apresentando em oração a cada pedido de oração, ali apresentando da nossa irmã Maria Duma, que mandou ali pedindo orações pela sua família. Você que se encontra ali triste, enfermo, desanimado na sua casa, coloque a mão sobre o seu coração, chegue perto do seu rádio ali que eu vou estar intercedendo em favor de sua vida. Senhor meu Deus e Pai, eu oro neste momento, Senhor, por cada ouvinte desta programação, Pai. Esta pessoa que acompanhou esta programação, que acompanhou esta palavra, Senhor, que o Senhor possa adentrar com providência, Senhor, na vida de cada um, Pai. Olha pela saúde física de cada um, meu Deus. Olha, Senhor Jesus, pela saúde emocional, espiritual de cada um, Pai. Ó Deus de poder, que o Senhor venha trabalhando nesta vida, Pai, arrancando, Senhor Jesus, todo o vício, Pai, arrancando, Senhor Jesus, esta vida do pecado, Pai, e trazendo para sua presença, Senhor. Olha, Senhor Jesus Todo-Poderoso, por cada um que participou da programação, Pai. Também eu oro neste momento em favor do nosso irmão Valdo, nossa irmã Casturino, os demais familiares, Pai. Olha, Senhor Jesus, pela vida dos teus filhos ali, Pai. Tu conheces, Senhor, o problema, a dificuldade que eles estão passando, Pai. Que o Senhor visite neste momento, Pai, e entregue o milagre que eles precisam de tuas mãos, Pai. Eu oro por cada lar, Senhor Jesus, por cada casa, Senhor, por cada família, Pai, por cada pessoa, Senhor, que estiveram nos ouvindo nesta programação, nesta tarde, Pai. Que o Senhor possa operar o milagre, Senhor Jesus, na vida de cada um, Pai. E que o Senhor possa, Pai, em nome de Jesus Cristo, Pai, fazer algo extraordinário, Pai, na vida desta pessoa, Senhor, a qual o Senhor falou nesta tarde, Pai. Em nome de Jesus, nós entregamos diante de ti esta programação, que o Senhor receba como cheiro suave, em nome de Jesus. Amém.

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0: Glória a Deus, que Deus abençoe a todos, uma ótima tarde, que a paz do Senhor esteja sobre a sua vida. Quem vos fala é o pastor Claudinei Domingues e está começando a programação do Poder Sobrenatural da Fé. Se você usar a tua fé através dessa programação, com certeza você alcançará um milagre. Estaremos juntos aqui até as 16 horas, até as 4 horas da tarde. Estaremos aqui falando do amor de Cristo. Estaremos aqui a trazer uma palavra para a sua vida e também a oração. Oração a qual feita com fé produzirá o milagre na sua vida. Você acabou de ouvir aí uma convocação para o dia 27 agora, próximo domingo. Nós estaremos ali em Curitiba, no Centro Cívico, aonde o apóstolo Valdemiro Santiago e a bispa Francileia e uma grande equipe de fé, bispo, pastores, missionárias, pastoras, obreiros, a membresia, o sul do Brasil vai descer, né? Ali é o Rio Grande do Sul, Mato Grosso do Sul, Santa Catarina. Todo este povo tem ali uma convocação para estar neste dia, neste domingo. Falta 7 dias, menos de 7 dias. E vai ser forte o que Deus vai fazer. Deus vai operar maravilhas. Eu creio que também através dessa programação haverá maravilhas acontecendo na sua vida. Então use a sua fé. Pega aí um copo com água, uma fotografia, a peça de roupa. Pastor, eu estou desempregado. Já mandei currículo, mas ninguém me chamou. Eu estou aqui com um currículo. Apresenta esse currículo a Deus agora. Ah, pastor, meu casamento tá difícil. Eu olho para minha aliança e vejo, né, que não tá fácil. Apresenta a tua aliança que representa o teu casamento. Eu tenho a convicção pelo poder da fé que você vai alcançar um grande milagre nessa tarde. Amém? Nós vamos estar saindo de canção louvor, né? Aí vamos estar saindo de canção e vamos estar retornando, interagindo. Também está aqui juntamente comigo hoje, novamente, o Samuel.
1: Paz, igreja.
0: Né? O Samuelzinho está aqui, a missionária está ali nos afazeres, né? Está na peveja, né? Mas fora este domingo agora, no próximo ela vai estar aqui, né? No próximo, na verdade, que eu tô falando, é depois do dia 27, porque dia 27 a gente vai estar lá na concentração. Nossos irmãos aí da Assembleia de Deus, né, vai estar aqui administrando a palavra, dando continuação. Vai ser uma benção. Vai ser uma benção a programação domingo que vem também, né? Mas nós vamos estar em Curitiba, no Centro Cívico. E eu convido você também a estar indo junto conosco. Me procure aqui na Igreja Mundial de Pitanga. Sairá caravanas. Caravanas sairá daqui da nossa cidade. Sairá caravanas também ali de Guarapuava. De todo o Paraná. De todo o sul do Brasil. Haverá caravanas indo para Curitiba no Centro Cívico. E será forte o que Deus vai fazer. Você viu o relato da mulher que estava com ali 5 câncer? Hã? 5 câncer. Imagina você receber uma notícia dessa, fazer exames, mas ela não aceitou. Ela buscou ali a Deus através da vida do homem de Deus e Deus honrou a fé. A fé a qual produziu o milagre que ela foi curada. Eu não sei qual é o teu problema, eu não sei qual é a tua dificuldade, Mas uma vez você manifestando a fé, Deus, ele traz o resultado que se chama milagre. Por isso essa programação tem um nome: o poder sobrenatural da fé. Deus te abençoe. Você que permite a gente entrar dentro da tua casa agora através dessa programação. Você que está nos ouvindo do aparelho de rádio, você que está nos ouvindo através do celular, do aplicativo, você que está no carro, você taxista, você dos aplicativos, né? Você que está no ônibus, no caminhão, você que está trabalhando hoje, né? O nosso irmão Assis, né? Está lá no sítio, né? Lá na zona rural, ele está acompanhando. Os nossos irmãos, ali de Paranaguá, a Lúcia, o Marcos, a Wanda, o nosso irmão lá de Matinho, José Nilson, né? Aí temos grande audiência, pessoal de Guarapuava, pessoal de Laranjal, nossos irmãos ali de Laranjal, do Rio Branco, né? Do Turvo, né? Tem muitos nomes aqui que eu não guardei ainda, mas é uma grande audiência. Programação abençoada da rádio 102,3. Deus abençoe a proprietária dessa rádio, que abre esse espaço para as igrejas, que não vem falar de placa, mas vem falar do amor de Deus. A gente anuncia sim, né? Os irmãos anunciam que são amigos da Assembleia, os outros irmãos anunciam das igrejas que são. Eu também anuncio aqui, falando da Mundial, mas não é sobre placa, é sobre o reino de Deus. É sobre o poder de Deus. E que o poder de Deus alcance você agora. Talvez você está triste, está desanimado. Talvez as coisas saíram fora

não somente temos falado, mas temos mostrado o poder de Deus. Eu tô com um propósito hoje. Hoje, às 18 horas, eu inicio um propósito de jejum de 24 horas no altar da igreja. É 24 horas dentro da igreja, no altar. Vou estar ali. Ah, por que o pastor está falando isso? Para você ser abençoado. Eu vou fazer a minha parte como pastor. Você vai fazer a tua parte. E Deus com certeza vai fazer a dele. Eu creio no poder da oração, do jejum. A Bíblia fala, Samuel, em que em situações difíceis, situações a qual o povo estava perdido, os reis estavam perdidos, não tinha solução, ele se propôs a jejuar e Deus mudou a situação. Esse jejum de 24 horas, jejum total, no altar, é para que haja mudança na sua vida. Você que me ouve, pastor, eu sou católico, eu sou de outra igreja. Deus vai te alcançar, Deus vai te abençoar. Nós estamos no propósito da Rosa de Saron. Todas as pessoas que têm chegado aqui na Igreja Mundial de Pitanga têm recebido uma rosa gratuitamente. E essa rosa tem representado dentro dos lares, Samuel, Jesus. Não que nós adoramos a rosa, não que a rosa faz milagre, não. Nós cremos é na palavra. Jesus disse, eu sou a Rosa de Saron, o lírio dos vales. E uma vez essa rosa energizada, uma vez essa rosa consagrada, ela traz ali sim a presença de Deus para dentro dos lares. Ela traz sim ali a virtude de Deus, assim como a água também. Quantos milagres nós já colocamos aqui na rádio. Pessoas ali de Varanjal, pessoas de Santa Maria aqui, de Pitanga, que estão vivendo a fé da água consagrada, a água dos milagres, a água ser tu uma bênção. Pessoas que tinham diabetes, pessoas que tinham pressão alta, desregulada, e ao uso não somente da água, mas sim da fé, hoje estão curadas. A nossa irmã, que ela consultou e o exame mostrava que ela estava com leucemia no sangue. Leucemia, para quem conhece, sabe que a leucemia é câncer no sangue. Foi curada pelo poder do nosso Senhor Jesus Cristo. E por esse poder que há no nome de Jesus, a qual nós já invocamos aqui, você também receberá a cura. Você também receberá uma porta aberta, uma porta de escape. E esses últimos meses que falta para findar o ano serão os melhores. Eu quero trazer uma direção de Deus para você. Eu quero reinterceder por você. Eu quero ser um canal de bênção na sua vida. Eu quero ser profeta na sua vida. E você pode estar indo aqui na Igreja Mundial, aqui de Pitanga, que se encontra na rua Benjamin Constante, a rua que vai pro lago, né? Tá tendo um feirão de carros lá no lago, lá, né? Muitos carros têm passado aí. Talvez você foi lá, você passa ali na frente da nossa igreja, pare ali para receber uma oração, para receber uma palavra amiga, porque eu creio que uma vez nós usando a fé, ela vai produzir um milagre. Milagre a qual nós vamos viver o melhor de Deus na nossa vida. Deus tem o melhor para você, minha irmã. Deus tem o melhor para você, meu irmão. Talvez você está sofrendo, você está angustiado, mas isso não é o querer de Deus, não. O querer de Deus é que você venha vencer. O querer de Deus é que você venha ter saúde, venha ter paz. E essa rosa que nós estamos entregando, essa rosa branca, ela representa a paz. Eu vou ter um final de ano de paz. É. Por mais que possa vir luta, possa vir dificuldade, problemas, eu vou ter paz, porque Deus é na minha vida. Não há problemas, não há dificuldade maior que o nosso Deus, não. Talvez você está passando por uma situação difícil,
essa situação.

0: situação que você está enfrentando está ofuscando a glória de Deus. Você não está conseguindo ver uma saída. E não é por acaso que você está nessa programação, não. Não é por acaso que você está ouvindo essas palavras, não. É porque Deus tem algo grande a fazer na sua vida. Deus tem algo maravilhoso para fazer na sua vida. Deus tem uma promessa. Deus tem projeto na sua vida ainda. Pastor, o senhor não me conhece, o senhor não sabe o que eu estou passando. O senhor não sabe o que eu estou enfrentando, pastor. O senhor não me conhece. Mas eu conheço Deus a quem eu anuncio aqui nessa rádio. Na 102,3, Rádio Pitanga. Eu sei o Deus a quem eu tenho servido. E eu falo sem sombra nenhuma de dúvida. Deus tem um projeto na sua vida. Deus tem um plano na sua vida. Você vê, sempre eu dou exemplo de Jó. Jó, Samuel, ele passou por momentos muito difíceis na vida dele. Perdeu os seus bens materiais, perdeu os seus filhos, perdeu a sua saúde, mas Deus falou pro diabo, ó, não toca na vida dele não. Por quê? Porque Deus tinha plano. Quantas pessoas que Deus já livrou da morte. Você que me ouve aqui, você já era para estar morto. Eu também já era para estar morto. Mas por que nós não morremos? Porque Deus tem plano na nossa vida. Deus tem um projeto na sua vida, minha irmã. Deus tem um projeto na sua vida. É. Deus tem um plano. Jó não morreu em meio àquela situação. Por quê? Porque Deus tinha um plano. Deus tinha um projeto. Que o nome dele fosse glorificado sobre a vida de Jó. E o plano de Deus é que o nome dele venha ser glorificado na sua vida. Creia nisso, receba essa palavra. Você não morreu ainda porque Deus tem um plano na sua vida. Deus tem um plano no seu casamento. Deus tem um plano aí no teu comércio. Por isso você não fechou as portas em meio a tanta dificuldade. Porque Deus tem um plano aí do nome dele ser glorificado. Sabe por que teu casamento não acabou? Porque Deus tem um plano aí. Deus tem um projeto nesse casamento. Do nome deve ser glorificado com a grande restituição. É. Guarde essa palavra. Deus tem um plano na minha vida. Fala aí. Talvez você está com vergonha, tem gente perto de você. Alguém já até falou, vamos trocar de rádio, vamos colocar outra coisa para nós escutar. Não. Mas Deus está permitindo eu falar para você. Ele tem um plano na sua vida. Ele tem um plano. E esse plano é que o nome dele seja glorificado. Através de um grande testemunho. E nós temos reunião ali na terça-feira do Milagre Urgente. Na terça-feira, às 9 da manhã, às 15 da tarde. Como também às 19h30. Na sexta-feira, nós estamos ali na fé. Às 9 da manhã, às 15 da tarde e às 10. E eu rezo a semana. A igreja está aberta, a gente está ali para te atender. Pastor, eu preciso de um atendimento. Vem até mim. Vai ali na Igreja Mundial de Pitanga, na rua Benjamin Constante, no número 551, próximo ao terminal rodoviário. O teu milagre tem endereço. A mudança da tua vida, ela tem endereço. Ah, o que, que é isso? Quem esse pastor pensa que é? Eu tenho fé. Deus me levantou para abençoar vidas. E você é uma delas. Nos faz uma visita. Talvez você é de outra igreja, de outro ministério. Não estou pedindo para você sair do teu ministério, trocar de igreja, não. Ah, eu não vou lá porque eu sou católico. Não, não estou falando para você sair da igreja católica, não. Ah, mas eu não estou em lugar nenhum. Não tô falando. Eu estou falando para você ir ali. Não é para você largar o que você está fazendo, não. Ah, eu não vou porque eu fumo, porque eu... Não, vai ali. Esteja ali conosco em uma de nossas reuniões. Eu tenho a convicção que Deus vai mudar a tua história, a tua vida. Amém? Guarda isso no seu coração. Tô falando para você deixar de fazer o que você está fazendo, não. Você trocar de igreja. Tô convocando você para uma mudança de vida. Se você for ouvir nada acontecer, você nem nunca mais precisa voltar. Se você colocar as plantas dos pés ali na Igreja Mundial, aqui de Pitanga, e nada acontecer, você nunca mais precisa retornar, viu? É? Você que está enfermo, que já procurou vários médicos, você que está enfermo, está triste, está depressivo, hã? Você que tem desejo de suicídio, você que não vê a tua vida mudar, começa mês e termina mês e nada acontece, começa ano, termina ano e nada muda, pelo contrário, tendo a pior, nos procura ali. Se não for pela tua fé, que seja pela minha. É? Se você não tem fé, vai pela minha, vai por esse desafio. Eu sei da onde Deus me tirou. Deus me deu autoridade para curar. Deus me deu autoridade para libertar. Mas a decisão é tua. De... Não é minha, não. A decisão é tua. Ah, não acredito. Ó, só vem e vê. Nós não somente falamos, nós mostramos. Se for para mim aqui, ó, fazer a programação colocando testemunho de pessoas que têm sido curadas, pessoas que têm tido sonho realizado. Aí ficamos aqui a programação toda e não dá tempo. É, e a glória não é de pastor, não. A glória não é na placa da igreja, não. A glória é de Jesus Cristo. Eu convido você. Amém? Ó, nós vamos sair agora aqui, ó, com a chamada pro dia 27, domingo. Pastor, eu quero ir lá ver o agir de Deus na vida do apóstolo Valdemiro. Quantas pessoas já foram abençoadas, curadas através da vida do profeta? É? Quantas pessoas já alcançaram milagres grandes? Você pode ser uma delas. Tá bom? Nos procure. Vai sair caravanas aqui de Pitanga, também ali de Laranjal. Vai sair uma grande caravana lá de Laranjal, Guarapuava. Ali de Laranjal do Sul. É Laranjal ou Laranjeira do Sul? Vai sair ali caravana. Nos procure. Reserve ali o teu lugar. Eu tenho a convicção que Deus vai te abençoar muito. Amém? Nós vamos sair com a chamada dessa grande concentração de fé e milagre no dia 27, próximo domingo. Você é o nosso convidado, todo especial.
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2: Glória a Deus. Esse dia vai ficar marcado, hein? Dia 27 agora, próximo domingo. A gente vai sair de canção, já voltamos interagindo. Que essa canção seja um carinho de Deus na sua vida.

0: Glória a Deus, louvado seja o nome do Senhor, que haja a morada do Espírito Santo na sua vida, na sua casa, que a presença de Deus esteja aonde você se encontra agora, que a paz de Jesus, a paz do Espírito Santo esteja sobre você e que você tenha uma semana muito abençoada. Essa semana vai ter novidade. Eu quero profetizar na vida do ouvinte aqui, Samuel, que essa semana vai haver grande novidade, vai haver grande paz, grandes conquistas vão acontecer na sua vida. Talvez você está enfrentando um problema, uma dificuldade e não está vendo saída. No dia de hoje, às 9 horas da manhã, Deus trouxe uma direção que as más notícias, os problemas, são inevitáveis. Eu creio que você já ouviu uma má notícia, tem ouvido muitas pessoas reclamando, tem tido tantas notícias que entristece o nosso coração. No dia de ontem mesmo, eu estava olhando o Facebook e vi lá o gari, né? Aqueles que trabalham na coleta de lixo, achou ali uma bolsa com um nenenzinho, um bebezinho recém-nascido dentro. Aquilo Davi me entristece, porque eu sou pai, né? Aquele ser ali inocente, jogado no lixo. Então é inevitável que isso aconteça, as notícias ruins aconteçam, mas eu posso rejeitar ela na minha vida. Ela não pode fazer morada na minha vida. Como eu estava dizendo, é inevitável um passarinho voar sobre nós. Ainda mais no dia de hoje ainda, um dia de sol. Tá bonito o tempo hoje aqui em Pitanga, né? Você vê muitos pássaros voando. Eu estava falando para a missionária, falei para o Samuel, falei para a igreja. É inevitável um passarinho voar sobre nós. Mas nós, agora, se ele quiser fazer um ninho na nossa cabeça, nós não aceitamos. Ele pode até voar por cima de nós, mas fazer um ninho, ali botar ovo, procriar, isso nós não aceitamos. Nós tiramos, nós não aceitamos. Eu quero que você entenda, é inevitável vir palavra de tristeza, mas você não pode deixar ela fazer um ninho na tua cabeça e procriar. Quem está entendendo? Você me entende? Vai chegar notícias ruins, vai vir palavras, talvez você vai contar teu sonho para alguém, ah, eu vou fazer isso, este ano, esse final de ano aqui, ó, eu vou viajar, e você vai contar teu sonho para alguém e alguém pode querer jogar um balde de água fria, querer ali atrapalhar. Ah, isso não adianta, fulano tentou fazer e deu ruim. Ah, você vai para esse lugar, ah, eu fui lá, mas eu não gostei não, foi ruim, né? Essas palavras não podem permanecer na sua vida. Você entende? Tem pessoas que não conseguem viver as coisas novas de Deus porque o inimigo ali fez um ninho na cabeça dela e está vivendo ali com as notícias ruins, com os pensamentos de fracasso, com a depressão, com a insônia. Mas eu venho aqui da parte do Senhor Jesus declarar autoridade sobre você, que você vem expulsar todo o mal. Esses dias, essa semana mesmo, a gente estava no monte e ali com a lanterna começou a voar morcego por cima, porque viu ali a luz da lanterna, daí os morcegos passavam voando por cima. Eu não podia impedir os morcegos de voar sobre a gente ali, não tinha como impedir. Mas deves pousar em mim e sentar em mim ali. Eu pude impedir, porque se ele senta ali em mim, eu meto o braço, né? Meto o tapa nele, jogo ele pro chão. Tá entendendo? É inevitável vir as notícias ruins, pessoas que querem desanimar, É inevitável. Mas você tem autoridade, o poder de decisão de não aceitar isso prevalecer sobre a sua vida. Então não aceita não. Talvez você está desanimado porque você recebeu uma palavra, você viu algo que te entristeceu. E isso está fazendo morada em você. No domingo passado a gente pregou aqui sobre o cego Bartimeu. Que quando Jesus chama ele, ele lança a capa, ele deixa a capa para trás. Porque a capa identificava ele como um mendigo, como um cego. Ele falou, Jesus chamou, eu não preciso levar a capa não, pode deixar a capa aí. E ele teve a mudança de vida. Ele era cego e passou a enxergar. Tem pessoas que não estão enxergando a vitória, não estão enxergando a mudança no casamento, não enxergam a mudança na empresa, no comércio, na vida, ou etc. Porque ela não deixa o passado. Tem uma lembrança que faz morada, fininho na cabeça dela. Está morando aí. Ela foi traída, ela foi enganada, ela foi passada para trás. Hoje ela não confia mais em ninguém. Como eu dei exemplo, tem pessoas que ela teve um namoro e deu errado. Foi traída, foi abandonada. E entrou na mente dela o quê? Que homem nenhum presta. E hoje ela tá sozinha, não consegue ser feliz com ninguém. Porque ela já colocou aquilo, né? Homem nenhum presta. Tira isso da sua mente. Isso é um exemplo, né? Isso é um exemplo. Tem pessoas, Samuel, que ela tem capacidade de trabalhar para si, de se tornar um empresário, um empreendedor, de ser uma pessoa que vem gerar serviço para os outros, mas ela está trabalhando para os outros e não está tendo valor lá, está enriquecendo os outros, porque ela tem medo. Na mente dela está assim, é melhor pingar do que secar. Ela não consegue ir para frente, mas ela tem tudo para vencer. Ela tem tudo para ser um grande empresário. Exemplos. Você entende? Não deixa as más notícias fazer morada na sua vida, não. Hã? Não deixa, não. Não deixa a infelicidade fazer morada na sua vida, não. A derrota. Não. A Bíblia fala que Golias, lá no livro de Samuel, 1 Samuel 17 e 16, fala que o gigante Golias afrontava o povo de Israel de manhã e à tarde. Humilhava o povo ali. E eles ficaram quietos. Durante 40 dias. 40 dias e 40 noites eles sendo humilhados. Ia dormir, acordava sendo humilhado e ia dormir sendo humilhado. Mas vai chegar lá um piá, um rapaz que foi levar marmita e viu aquilo e falou, mas quem esse incircunciso pensa que é para afrontar assim o exército do Deus vivo? Quem ele pensa que é? Daí ele vai até o rei Saul. O rei Saul vai dar uma palavra para ele, vai falar, ó, você não pode enfrentar ele não, você é menino. Ele já é homem, desde a sua mocidade é guerreiro. Se você enfrentar ele, você vai morrer, não adianta não. Davi não deixou aquela palavra permanecer na vida dele. Davi falou, ó, Deus me deu a vitória sobre o leão, me deu a vitória sobre o urso, também vai me dar a vitória sobre esse incircunciso também. A palavra de desânimo que veio para Davi falando que ele não podia, que ele não conseguia, não permaneceu nele. Mas o que permaneceu nele foi a crença em Deus. Eu não sei qual é o problema, qual é a dificuldade que você possa estar enfrentando. Palavras que vieram para te desanimar, palavras que vieram ali que te tirou a energia. Mas eu tenho algo da parte de Deus. Você pode vencer esse problema. Eu creio que tem pessoas ali, junto com Davi, isso da minha parte eu estou falando, que olharam para Davi, falou, Davi, olha o tamanho de Saul. Saul é o rei. ele não vai enfrentar o gigante? Você é um menino desse tamanho? Olha aí os soldados treinados, os teus irmãos, tudo maior, mais forte do que você, não estão enfrentando o gigante, você, um menino, vai enfrentar? Você é louco, você é maluco. Saul quis dar ali a armadura, quis dar a coroaça, quis dar ali para Davi o escudo, quis dar a espada. Mas Davi não confiou naquilo, não. Davi foi enfrentar o gigante sem recurso humano nenhum, mas foi enfrentar o gigante confiando em Deus. Talvez você não tenha recurso nenhum para pagar esse gigante aí, deste boleto. Talvez você não tenha recurso nenhum para enfrentar essa enfermidade, esse problema que apareceu no seu casamento, esse problema que está na vida do teu filho, que está levando ele para perdição, a tua filha. Mas na fé você vence. Davi foi na fé. Até o gigante já me desprezou ele. Quando viu ele lá no campo de batalha, falou: você está pensando que eu sou algum cachorro para você vir até mim com pau e pedra? Eu vou te destruir, eu vou te matar. Hoje ainda as aves vão comer tua carne, as feras do campo vão comer tua carne. Davi falou: você vem a mim com escudo, com lança, mas eu vou contra você no nome do Senhor dos Exércitos. Você conhece a história, Davi venceu. Talvez você tentou com antibiótico, tentou com dinheiro, tentou ali com psicólogo, tentou com todos os recursos humanos e não deu certo. Daí Deus cria este momento através dessa programação para falar para você que pelo poder da fé você vai vencer esse gigante. Agora, se você deixar este mal fazer morada, essas mensagens de Satanás falando que você não pode, que você não consegue fazer morada em você, infelizmente. Havia um exército que tinha uma promessa, que tinha um título, e eles eram afrontados. E todo mundo quieto. Todo mundo com medo. Chega um piá. Chega um menino desprezado pela sua família, que ninguém dava nada para ele, mas que ele tinha comunhão com Deus. Não é o lugar que é difícil, não é a terra que é ruim, não é a cidade que é pequena. Não. Quando você está de bem com Deus, até o que é para dar errado dá certo. Davi estava de bem com Deus. E você que me ouve, você está bem com Deus? Se você estiver bem com Deus, vai dar certo. Se não tiver, passa a estar de bem com Deus. Porque Deus tem um plano na sua vida. Você não morreu, não. Sabe por que você não morreu ainda? Hã? Porque Deus tem um plano na sua vida. Tem pessoas que vai conversar e falar: ah, eu levei tiro, eu bati o carro. Quando eu nasci com o cordão umbilical enrolado no pescoço, era pra mim ter morrido. Hã? Aí eu peguei o Covid. Sabe por que o Covid não matou você? Sabe por que essa diabetes, essa depressão não matou você? Porque Deus tem um plano na sua vida, do nome dele ser glorificado. Pastor, fizeram obra contrária contra a minha vida. Fizeram obras maléficas contra a minha vida. Sabe por que essa obra não te destruiu? Porque Deus tem um plano na sua vida. Deus tem um propósito na sua vida, do nome dele ser glorificado. E esses últimos meses deste ano serão os melhores da nossa vida. Essa semana, você crê em profecia? Essa semana, eu estou aqui na qualidade de profeta, homem falho, pecador, comedor de arroz, feijão e ovo. Hã? Mas eu estou aqui na qualidade de profeta, de profetizar na tua vida, que que essa semana vai acontecer uma boa notícia. Que essa semana algo novo vai acontecer, haverá uma novidade, haverá uma novidade na sua vida. Haverá uma novidade da parte de Deus no seu casamento, na sua saúde. Vai haver um antes e um depois. Amém? Eu quero orar por você. Essas 24 horas que eu vou estar aí no altar, começando às 6 horas da tarde hoje, e vou sair só amanhã, 6 horas da tarde, seja às 18, do altar. Nessas 24 horas de jejum e oração, eu quero interceder pela tua vida. Quero pedir uma mudança na sua vida. E você pode mandar teu nome, o nome da sua família, no grupo da igreja, ou seja, no na central de oração da Igreja Mundial aqui de Pitanga. E qual é o número, pastor? Eu vou te dizer agora. Marca aí 419-9608-4589. Esse contato é da central de oração aqui da Igreja Mundial de Pitanga. Vou repetir. 419-9608-4589. Manda aí teu pedido de oração. Manda aí o nome do teu filho que tá dando problema. Apresenta a tua causa. Pastor, tem uma causa na justiça. E essa causa é justa. Deus vai fazer justiça por você. Teu telefone vai tocar. Você que quer vender uma propriedade, um terreno. Você que quer vender um veículo. Eu não sei o que tá dando errado. O que era já para estar na tua mão e não tá. Essa semana, isso vai ser desenrolado. Vai dar certo. Alguém vai te procurar, o teu telefone vai tocar. A boa notícia vai chegar essa semana. E você vai lembrar dessa programação. Tô tudo arrepiado aqui. Você vai lembrar dessa programação, você vai lembrar dessa palavra. Davi tinha tudo para desistir quando ele viu aquele problema. Ninguém incentivou Davi, não. Ninguém falou, ô Davi, vai mesmo. Deus é con... Ninguém falou isso para ele. Falaram que ele era pequeno, que ele não tinha capacidade, que era para ele ir embora, Davi. Mas ele sabia que Deus era com ele. Tenha a convicção que Deus é contigo e você vai vencer. Este ano vai ser o melhor ano da nossa vida. Este ano uma grande porta vai se abrir. Este ano 2026 vai ser o divisor de águas. Este ano vai ser o melhor ano da minha vida. Nós estamos declarando dia e noite. A missionária ora às 6 horas da tarde. A gente ora meio-dia, meia-noite. Estamos orando, buscando. E agora esse propósito de jejum e oração que nós vamos iniciar hoje às 6 horas da tarde. Amém. É ação na terra, é ação no céu. Quando nós age a nossa fé aqui na terra, Deus reage do céu. Eu estou aqui para profetizar que Deus vai reagir em teu favor. Ah, vai. Vai haver o agir de Deus na sua vida. Hã? Vai haver. Creia nisso. Deus tem um propósito na sua vida. Fala aí comigo. Usa a fé. Fala, Deus tem um propósito na minha vida. Você está aí olhando para o teu esposo. Você está olhando para a tua esposa, para o teu filho. Vai aí, aponta o dedo para ele aí. Aponte aí o teu dedo, esse profético de Deus tem um propósito na tua vida. Deus tem algo. Não fica com vergonha, não. Dá essa risadinha sem graça, não. Usa a tua fé, aponte o teu dedo e fala, Deus tem um propósito na tua vida. Talvez Pode ter alguém bebendo neste momento, tá até tirando sarro. Mas essa palavra não vai cair por terra, não. Essa palavra vai dar fruto. Deus tem um propósito na tua vida. A tua situação vai mudar. Vai mudar. Quem te viu e quem te vê. Vai acontecer isso. Pessoas vão chegar e vai falar: quem te viu, hein, fulano? Quem te vê agora, hein? Pensei que você não passava dessa. Pensei que você não ia aguentar. Hã? Você vai falar: eu aguentei, eu passei, eu venci, porque Deus é comigo. Deus tem um propósito na minha vida. Eu quero orar pelos enfermos. Eu quero orar agora pelo teu casamento. Eu quero orar para Deus abrir uma porta de emprego. Eu quero orar para Deus vir dar condição, você que está endividado, para que você venha ter condição de pagar suas dívidas. Eu quero profetizar agora na sua vida um tempo novo. Prepare o copo com água. Prepare a fotografia, peça com roupa. Que daqui a pouco nós vamos estar orando. Daqui a pouco nós vamos estar clamando. Eu sou novo na fé, estou 19 anos pregando o evangelho. 19 anos, hein? Pregando a palavra de Deus. Tem gente que tem 40 anos, 50 anos, né? Tem gente que teve o privilégio de nascer no berço evangélico. O Samuel aqui teve o privilégio de nascer no berço evangélico, né? Samuel teve o privilégio de nascer no berço evangélico, né, filho?
1: Sim.
0: Não conhece o mundo, graças a Deus. A tua mãe também, a minha esposa, ela teve o privilégio de nascer no berço evangélico. O pai dela é pastor, né? Cresceu ali no altar. Eu não tive esse privilégio de nascer na igreja, de nascer, né, no altar. Mas há 19 anos, né, mais de 20, 22 anos atrás, né, eu conheci Jesus. Faz 19 anos que eu estou no altar. E 2 anos ali, e faz 19 anos que eu estou no altar. Para a glória de Deus. Né? Para a glória de Deus. Pela misericórdia de Deus. Porque por mim mesmo eu não tinha aguentado. Tanta coisa que a gente já passou e enfrentou. Mas Deus me sustentou nos momentos difíceis. Hã? Talvez você tenha mais tempo, tenha mais conhecimento, fala mais bonito, e isso, aquilo, o outro. Mas parou. Parou em meia caminhada. É tempo de retornar. Você que está afastado, você que ainda não aceitou Jesus como único, suficiente Salvador, isso é uma oportunidade para você procurar uma igreja mais perto. Hã? Ah, eu não gosto de tal igreja. Vai num lugar onde você se sente bem, que está pregando a verdade, o reino de Deus, a salvação. E aí se entrega. Sem medo. Corpo, alma e espírito. Você vai ver que vale a pena. Vale a pena servir o Senhor. Vale a pena, né? Tem até um louvor que fala: valeu a pena esperar. Procura esse louvor aí, Samuel, né? Vale a pena servir a Deus. Todo mundo pode desprezar, te deixar. O amigo pode falhar com você. A esposa, o marido, o pai, a mãe pode falhar. Mas Deus não falha. Deve ter um propósito na sua vida. Posso ficar aqui pregando até meia-noite para você. Posso ficar aqui 2, 3 dias, 5 dias, 10 dias falando aqui, sem sair daqui da rádio, que eu vou bater nessa tecla. Deus tem um propósito na tua vida. Deus vai fazer algo grande na sua vida. Creia, acredite, porque coisas boas vão acontecer. Vamos sair de canção. Daqui a pouco, já prepara a água, peça de roupa, fotografia. Daqui a pouco nós vamos estar orando e Deus vai te abençoar.

0: Glória a Deus, canção abençoada, hein? Valeu a pena, né? Valeu a pena esperar. Imagina esse dia chegando, né? Que dia maravilhoso que vai ser esse para muitos, né? Mas para muita gente será terrível. Então, entregue tua vida para Jesus. Você que não entregou, entregue. Coloque a tua confiança em Deus. Nós vemos pessoas que, como eu estava falando, já era para estar morta pela enfermidade, pelas dificuldades, por acidentes que aconteceu e Deus deu livramento. Porque a pessoa colocou a vida diante de Deus, porque Deus tem um propósito. Deus tem um propósito na sua vida, na sua família. Nós vamos sair agora com um testemunho da nossa irmã, que ela estava com leucemia no sangue. Ela falando que isso é crônico, a família dela tem isso. Você vai escutar esse testemunho agora. E ela alcançou a cura através de uma garrafinha d'água que levaram até ela. Uma garrafinha d'água que a gente está entregando aqui na Igreja Mundial, aqui de Pitanga, a qual nós temos orado todos os dias consagrando a água, o copo com água. Daqui a pouco nós vamos consagrar a água, o copo com água. A garrafinha com água. E você bebendo essa água, crendo, será ali o poder de Deus entrando dentro de você e arrancando tudo aquilo que não presta. É aquilo que eu tenho te falado. Nós não temos somente falado, nós temos mostrado. Nós vamos sair com esse testemunho e você já prepara o teu copo com água aí. Porque daqui a pouco a gente vai orar. Escuta esse testemunho.
1: A paz, pastor Sidney, tudo bem com vocês? Então, o meu testemunho é que eu tinha uma anemia crônica, já vem de genérica. Meu falecido pai já morreu por causa do problema da anemia. A minha irmã. Aí, todos meus irmãos têm anemia. E é crônica essa anemia. Então, certo dia, me deu um problema na coluna. Aí, fiquei de licença, porque eu sou cuidadora. Aí, a irmã Tereza, é muito minha amiga, aí eu pedi para ela uma água, que eu soube que o Senhor estava entregando na igreja, mas eu nunca esqueci de ir para a igreja, mas eu sou cuidadora, não tem com quem deixar a senhorinha que eu cuido. Aí Deus enviou essa benção aí que foi lá, me trouxe um pouco da água dela, e ela falou assim: toma essa água, Elzebeta, para Deus tirar tudo que você quer da tua vida, assim, de coisa ruim. E eu pedi para Deus que tirasse a inimiga que estava com ela, porque tinha tomado duas vezes ferro, e sempre a anemia estava muito pegada mesmo, para valer, estava muito baixa. E ela me levou até lá na minha casa, essa garrafinha com água. E eu tomei e fiz o jeitinho que ela falou para mim, e eu tenho muita fé em Deus, e voltei a fazer o exame, e a doutora falou assim: dona Elza, o que que a senhora fez que não tem nenhuma anemia mais? Eu falei assim: foi Deus. Eu contei, né, foi a dona Tereza que levou a água para mim. Aí ela falou assim: é verdade, dona Elza, porque cada eu abri o exame da senhora, eu dizia: quando que essa filha de Deus vai se livrar desse problema? E hoje a senhora está livre, não tem mais a inimiga. Então, pastor, eu quero que o senhor coloque meu nome nas orações. Meu nome é Elza Lara, do meu filho que é Ítalo, do meu outro filho, Anthony. O Anthony que está com um problema muito sério também da inimiga, estou certo do baixo, mas eu creio, assim como Deus me curou, Deus vai curar meu filho também. É isso aí, pastor. E hoje eu vi que o senhor vai entregar rosas, mas eu não sei se é pra quem.
0: Glória a Deus. Esse é o testemunho da nossa irmã, né? Que através de uma serva, que ouvindo ali a palavra de Deus, a direção que Deus tinha dado, ela pegou e compartilhou ali a fé, a direção, entregando a água. Vocês ouviram? A irmã nem na igreja ela vai, por causa da função dela, do trabalho dela, de cuidadora, mas ela precisava de um milagre, de uma necessidade. Ela tinha uma necessidade de ser curada. E Deus curou ela através da fé. Da fé ali, da oração consagrando a água. E você que está me ouvindo, você tem fé para consagrar essa água agora junto comigo. Você tem fé agora para estar orando e mandar esse inimigo embora, mandar essa diabetes embora, mandar essa insônia, essa depressão, tudo aquilo que não presta. Eu quero orar pela tua vida. Eu quero ser um provocador de milagre aí na sua casa agora, na sua família. E você pode agendar também uma visita no teu lar. Eu vou estar indo juntamente com a missionária, minha esposa, nós vamos estar aí na tua casa, no teu comércio. Ah, pastor, não tem distância pra gente, não, a gente vai. A gente vai estar aí. Ah, minha casa está em reforma, eu preciso. Não! Eu não vou ir para reparar nada na tua casa, não. Eu vou ir para abençoar. Eu vou ir para orar. Ah, eu vou fazer um café. Não, a gente não vai para comer, não. A gente vai para orar, para abençoar aí. Amém? Não tem como eu fazer uma visita para a pessoa. Ah, eu tô sofrendo aqui, ninguém vem me ver. Mas como é que... Eu não sei, eu não te conheço. Não tem como eu chegar aí na tua casa e falar, ah, cheguei. Você tem que querer. Você quer uma visita pastoral? Hã? É o pastor da Igreja Mundial na minha casa. Eu vou aí na tua casa. A gente fez esse projeto lá em Paranaguá. O pastor da Mundial na minha casa. Foi muita vez. A gente levava o pão, partia o pão nessa mão. Muitas pessoas sendo curadas, muitas pessoas sendo abençoadas. Eu quero abençoar a tua vida no nome de Jesus. Você pode agendar uma visita com a gente. No WhatsApp. A vida central de oração aqui de Pitanga, da Igreja Mundial. 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É isso mesmo, né? 96084589. Eu quero estar indo orar por você. Quero estar indo na tua casa. Amanhã eu não vou, porque eu vou passar 24 horas. Daqui a pouco eu já vou pro altar. Daqui a pouco, às 18 horas, eu vou estar ali no altar. Vou amanhecer no altar, vou passar o resto da noite no altar, o dia todo. Mas eu vou sair daquele altar ali com a convicção que você que está vivendo essa fé comigo, você que está recebendo essa direção, vai viver o melhor de Deus na sua vida. Ah, mas o senhor nem me conhece, mas Deus te conhece. Nos procure na rua Benjamin Constante, número 551, próximo ao terminal rodoviário aqui de Pitanga. É na rua ali, ó, que vai pro lago. Todo mundo conhece. Hã? E tem um WhatsApp aí também da central de oração. Entre em contato com a gente. Eu quero ser canal de bênção na sua vida. E agora, neste próximo domingo, dia 27, o profeta das nações estará ali em Curitiba. Você é o nosso convidado, sairá caravanas daqui, de Pitanga, também ali, uma grande caravana, sairá ali de Laranjal. O nosso bispo João, né, regional, ali de Guarapuava, vai sair ali uma grande caravana também, Davi. Você de Guarapuava pode procurar a Igreja Mundial aí de Guarapuava, que vai ser uma benção. Vai ser uma benção. Você de Laranjal do Sul, ali o pastor Valdir, né? Pastor Valdir, a sua esposa, missionária, seu filho, uma benção. Procura eles, vai sair caravana ali também. E aonde chega essa transmissão agora, talvez chega pelo Facebook, tá sendo transmitido, pelo WhatsApp, pelo o som da rádio aqui, que alcança muita gente, né? Alcança milhares de pessoas, essa rádio abençoada, Rádio Pitanga 102,3, né? Procura uma Igreja Mundial perto de você, que eu tenho convicção que será um dia muito abençoado. E que dia que é esse? É o dia 27, às 10 horas da manhã.
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dia especial esse a qual você é o nosso convidado. Como já dito, sairá caravanas de todo o estado do Paraná e também do sul do Brasil aqui, Rio Grande do Sul, Mato Grosso do Sul, aí Santa Catarina. Será um dia muito especial, você é o nosso convidado. E aqui de Pitanga, nós estamos na fé, sairá caravanas daqui também, aí de Laranjal, você é o nosso convidado, nos procure ali na rua Benjamin Constante, no número 551, próximo ao terminal rodoviário. Eu, pastor Claudinei, juntamente com a missionária Emanuele, a minha família, estamos ali para te receber, para estar te orientando. Amém? Lembrando que temos reunião hoje às 19h30, domingo da vitória, domingo em favor à família. E também na terça-feira do Milagre Urgente. E na sexta-feira da Libertação Total. Eu aguardo você. Preparou o copo com água aí? Preparou a fotografia? Preparou aí a carteira de trabalho? A gente vai estar orando. Eu já volto para orar em favor da sua vida.

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Grandioso Deus e eterno Pai, entramos em oração neste momento, em favor dessa vida, em favor dessa pessoa. Pedimos, meu Pai, que o teu nome venha a ser glorificado, que haja, Senhor meu Deus, o resultado, Senhor meu Pai, dessa oração, que é de curar, que é de libertar, que é de transformar. Tem pessoas que me ouvem agora, meu Pai, que estão segurando este copo com água, essa garrafinha, porque ela crê, meu Pai, no poder da palavra, ela crê no poder da oração. Então consagra essa água, meu Pai. Consagra agora esse currículo, essa carteira de trabalho, essa pessoa que apresenta, meu Deus, a chave desse veículo, desse carro, dessa moto, a chave desse comércio. Oh, meu Deus, essa pessoa que está apresentando o casamento dela diante do Senhor, a vida do filho, segundo a condição dela, meu Pai, ela deu o melhor para o filho, o melhor calçado, a melhor veste, procurou dar o melhor estudo, a melhor alimentação, mas hoje o filho está, meu Pai, no caminho errado das drogas, está, meu Pai, ali, Senhor meu Deus, caminhando para o abismo, mas o Senhor tem um plano nessa vida. Essa mãe, até ela já se perguntou, não sei como não mataram ele ainda, ela já ouviu falar, não sei como é que fulano está vivo ainda. É porque o Senhor tem um plano na vida dele, na vida dela. Então traga, meu Pai, nessa tarde, saúde, paz, alegria. Eu peço em favor, meu Pai, cada ouvinte, peço também em favor a membresia da Igreja Mundial do Poder de Deus, essa pessoa que está com a rosa ali na casa dela, essa pessoa que tem, meu Pai, recebido a direção que o Senhor tem, meu Pai, nos usado a passar a ela. Pessoas que estão vivendo essa fé de viver o melhor final de ano da vida dela. Esses últimos dias que falta de setembro, Pai, que seja dias de vitórias. É inevitável que venha má notícias, é inevitável que coisas erradas venham acontecer, coisas ruins, mas não vai permanecer na nossa vida, não vai fazer efeito na nossa vida, não. Porque o Senhor é acima de tudo isso, meu Pai. Toca nessa pessoa agora que está num presídio, essa mãe que ora pelo filho que está, meu Pai, cumprindo pena numa cadeia, num presídio de segurança máxima. Oh, meu Deus. Essa pessoa já se arrependeu do que fez. Julga a causa dela, toca nela, meu Pai, faz a obra completa. Eu peço agora, meu Pai, em favor a este casal que vive em brigas, esse casal que está prestes a se separar. Oh, meu Deus, coloca toda a contenda por terra, que eles possam viver, meu Pai, uma vida nova, uma fase nova. Que a união deles, meu Pai, seja uma união forte, indestrutível. Sim, que nada, Senhor meu Deus, venha abalar essa família, não. O Senhor disse que bendito seria toda a família aqui na terra, Pai. Então que bendito seja essa família. Bendito seja esse casamento. Bendito seja, meu Pai, o deitar e o levantar dessa pessoa. E eu peço mais uma vez, meu Deus, no nome do teu filho, Jesus Cristo, consagra essa água. Coloca nessa água o teu poder, a tua virtude, para que quando essa pessoa, meu Pai, beber dessa água, ela beba do teu poder e receba a vitória. E uma vez essa água energizada, tem aí o teu poder, poder para curar e expulsar todo o mal. E o que crê, diga assim seja. E no nome de Jesus eu declaro, pode beber da água, beba do poder de Deus e receba o teu milagre.

graças a Deus. Você que bebeu pela fé, receba o teu milagre. Coloca um pouquinho dessa água na tua mão, você que pode, e coloque as mãos no alto da cabeça. E na autoridade do nome de Jesus eu declaro que todo mal, todo cansaço, toda doença, tudo aquilo que não presta vai embora. No nome de Jesus, tudo aquilo que estava atrapalhando essa vida, tudo aquilo que estava dando de errado, nós expulsamos toda palavra contrária, todo olho de inveja, toda maldição hereditária. No nome de Jesus, todo mal vai embora. E você que crê, diga: no nome de Jesus, todo mal sai e não volta mais. Receba a paz, receba a alegria, receba a transformação de Deus na sua vida. Que o melhor de Deus aconteça.

0: Glória a Deus, que canção abençoada, oração também, programação. Chegamos ao fim da programação Poder Sobrenatural da Fé neste domingo. Mas eu creio que o poder de Deus te alcançou. Daqui a pouco estarei abrindo um jejum em teu favor. E você pode estar indo nessa noite ali na Igreja Mundial, aqui de Pitanga, na rua Benjamin Constante. Eu estarei ali para te receber com todo carinho, no nome de Jesus. Amém? Fica um abraço aqui do pastor Claudinei. Fica um abraço também do Samuel, né, Samuel? Manda um abraço pro povo aí.
1: Abraço do Samuel.
0: Aí, Samuelzinho, que Deus abençoe. Deus abençoe cada ouvinte. Que a paz do Senhor Jesus esteja sobre a sua vida. Nós encerramos a programação com essa canção abençoada. Povo de Deus, o melhor de Deus vai acontecer na sua vida.

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0: Wesley. Obrigado.
1: Valeu, parceiro.
0: Bruno Marrom.
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0: Prezados ouvintes da Hora Milagrosa, convidamos a todos para que venham participar das reuniões da Igreja Apostólica, que são realizadas nesta cidade de Pitanga, estado do Paraná, com reuniões aos domingos, às 10 horas da manhã. O endereço é Rua Benjamin Constant, número 341, Vila Sulina. Serão todos muito bem-vindos. Divulgamos a seguir um depoimento de fé prestado em agradecimento e reconhecimento a Deus Pai e aos seus santos. O senhor Elcio Trindade da Silva encontrava-se no trabalho de corte de eucaliptos naquele dia de outubro de 2023, quando, ao manusear a motosserra para aparar um galho, o equipamento escapou-lhe das mãos e atingiu a perna esquerda dele, provocando profundo corte na panturrilha. Colegas de trabalho se apressaram em preparar um torniquete para diminuir o fluxo de sangue daquele ferimento e levaram-no ao pronto atendimento, de onde ele foi encaminhado para um hospital, visto a gravidade do caso. Um médico chegou a declarar que por pouco esse paciente não sofrera uma fatalidade, visto o profuso sangramento provocado pelo rompimento de um tendão e de uma artéria na perna afetada. Ele foi mantido sob tratamento específico, também devido à trombose venosa identificada posteriormente. Graças ao amparo celeste, o senhor Elcio superou as consequências daquela ocorrência. Depois de fisioterapias, ele voltou a caminhar sem dificuldades e, dentro de pouco tempo, retomou as atividades de trabalho bem disposto. Tudo correu bem para ele, graças ao poder, misericórdia e amparo da Santa Vó Rosa e do Santo Irmão Aldo, aos quais familiares direcionaram suas súplicas em favor dele, como informou uma filha, a senhora Eliana Cardoso da Silva, em depoimento de fé, remetido de Marília, estado de São Paulo, no mês de agosto de 2025, por meio do qual, reconhecida pela vida e saúde do pai, direcionou em seu nome e de familiares ações de graças a esses benditos santos, extensivas a Deus Pai, a Jesus e a Virgem Maria Santíssima.
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0: estamos apresentando a Hora Milagrosa e na sequência vai falar-lhes o pastor Ramão Simval Medeiros Machado.
1: Ó prezados e amados ouvintes, eu cumprimento-lhes com a paz de nosso Senhor Jesus e desejo-lhes que esta paz gloriosa vos proporcione a oportunidade de viverem uma vida santificada, honrada, digna da proteção dos santos de nosso Deus, da Santa Vó Rosa, o Espírito Consolador, da Virgem Maria Santíssima, do Santo Irmão Aldo, de todos os santos e anjos que são enviados para amparar e proteger o seu lar, sua família, sua vida, o seu trabalho, que estejam, amados ouvintes, conectados à vida espiritual, este lado divino do nosso ser. E eu lhes falo nesta oportunidade sobre o bom senso no discernimento da pessoa em relação à vida. É necessário esse discernimento para se livrar das armadilhas que surgem no seu caminho, de muitas formas, através de informações que muitas vezes não são verdadeiras. É muito importante, amados ouvintes, prestar muita atenção no que está ouvindo, se é verdadeira, se é algo consistente que também seja edificante para a sua vida, para a sua família, e tomar muito cuidado para não passar adiante informações que não tenha conhecimento, porque muitas pessoas dificultam muito a sua vida por causa de não ter bom senso para avaliar o que ouve. Às vezes a pessoa ouve um comentário e imediatamente ela acredita e começa a divulgar, a passar adiante aquela informação que recebeu e não procura se informar se o que ouviu é verdadeiro, é correto ou se faz bem para a sua vida, se é conveniente para estar em comunhão com o Espírito de Deus, se aquela informação que está recebendo não é uma cilada para a sua vida, para a sua santidade, para o seu matrimônio, para a sua vida profissional. Então é importante ter bom senso para saber avaliar as informações que recebe, os fatos que acontecem ao seu derredor, no seu trabalho, na família, na escola, no dia a dia. Nós temos que estar muito atentos para não cairmos nas armadilhas que são criadas, às vezes propositadamente, para prejudicar a vida de alguém. Hoje, muito especialmente, através da internet, através dos meios de comunicação popular, das redes sociais, há fatos, informações tão perigosas que pode complicar muito a vida de uma pessoa, pode complicar muito uma família, a vida conjugal de alguém. Então, amados ouvintes, nós temos que ser sensatos, temos que ser cuidadosos e sábios para discernir o bem e o mal e perceber as ciladas que surgem em nossa vida, para depois não ter que sofrer, para depois não ter que chorar. Nós não podemos ser levianos ao pensar, ao avaliar as coisas, ao falar, mas é preciso, irmãos, ter essa cautela de analisar, de avaliar e de procurar discernir bem os objetivos das informações que muitas pessoas nos trazem, que nós lemos, que nós ouvimos, porque muitas podem prejudicar até mesmo a sua vida moral, a sua vida espiritual, atrapalhar a sua comunhão com Deus. E também é preciso que cada um tenha muito bom senso para compreender a intenção das pessoas, as atitudes que as pessoas tomam em relação a muitos fatos e até mesmo a sua própria vida. Porque, amados irmãos, há pessoas que vivem em torno de dificultar a vida dos outros, de criar divisão, de criar rixas, de criar dificuldades na vida profissional, na vida conjugal, nos estudos. Se tratam, irmãos, de pessoas astutas que criam planos para alcançar os seus objetivos e o pior é que às vezes fazem de forma que não se importam com as consequências, com o que pode acontecer. Como diz, doem quem doer, mas as pessoas fazem, falam, tomam medidas que prejudicam muito a vida das pessoas e às vezes destrói uma família, destrói um matrimônio, destrói uma vida profissional, destrói o caráter das pessoas que inocentemente acreditam em informações, confiam demasiadamente em pessoas que não são dignas de confiança, que aparentemente elas têm uma certa influência para demonstrarem lealdade, para demonstrarem bondade, mas são muito astutas nas palavras, nas ações, nas medidas que tomam para manter-se numa certa posição social, influenciando as outras e tirando proveitos próprios, muitas vezes para negócios, para o seu trabalho, até mesmo para o status que a pessoa ostenta. Alguns não notam, não percebem que são pessoas impiedosas e muitas vezes são mentirosas, faltam com a verdade, criam situações mentirosas para enganar e a pessoa simples de coração acredita e quando vai ver não é nada daquilo. Também são pessoas que nunca se sentem culpadas de nada, são pessoas que sempre estão acusando, jogando as responsabilidades dos seus erros para os seus colegas de trabalho, para a própria família, às vezes na vida conjugal, entre os pais e os filhos, entre os próprios irmãos, essas coisas podem acontecer. Outro fato que temos que ter muito discernimento para compreender que essas pessoas têm muita facilidade para se sobrepor a situações como que se elas sejam donas da verdade e oprime as pessoas simples de coração através das suas decisões, das suas atitudes. Maltratam os seus irmãos dentro de casa. Há crianças que já desde pequena têm essas inclinações de tomar atitudes para ser dominante. Maltratam seus irmãos, seus colegas, seus pais e até mesmo animais de estimação. Eu lhes digo que são pessoas que têm problemas até psicológicos. Não toleram frustrações. São também pessoas dengosas. Nunca aceitam ser contrariadas. Quando seus planos, as suas artimanhas são contrariadas, elas ficam furiosas e tomam medidas inconsequentes. São pessoas que são muito perigosas, são inconfiáveis, não se importam com as consequências para alcançar os seus objetivos e prejudicar e fazer o que for para prevalecer no domínio dos seus amiguinhos na escola, dos seus irmãos dentro de casa, dos pais, e isso entre o casal, na vida profissional. E os pais têm que ficar atentos com os seus filhos, porque às vezes uma criança tem essas inclinações e os pais não sabem e não procuram um profissional de saúde para tratar. E essas crianças crescem desta forma, trazem para a família, para os pais, muito problema. E depois, na vida adulta, torna-se uma pessoa nociva para a sociedade, para, às vezes, um meio social, criando muitos problemas. Essas pessoas também se preocupa apenas com seus interesses e ganhos. Pessoa não está preocupada com os outros. E quem é simples de coração não nota a maneira delas agirem, mas estão sempre puxando o melhor para si e o pior para os outros. Agora, de um modo geral, a família, nós apostólicos que temos a ajuda dos céus, temos que orar sempre e procurar perceber essas coisas para não ser manipulado. Irmãos, muitas pessoas sofrem até quando veem e estão envolvidas financeiramente, nos seus negócios, endividados, porque caem na cilada de pessoas, como eu estou lhes falando, se envolvem amorosamente e se complicam e estão apenas sendo exploradas. E depois, quando se dão por conta, as consequências dos atos são muito tristes, amados irmãos. Traz muita luta e às vezes trazem sofrimentos para o resto da vida. Então eu lhes falo estas coisas, irmãos, para que tomem cuidado. Obedeçam os ensinos da Santa Avó Rosa, do irmão Aldo, de Jesus, dos apóstolos, dos profetas de Deus que nós temos ensinado nesta igreja, para não caírem nas armadilhas. E para tanto precisam ter bom senso, precisam ter, irmãos, sabedoria para avaliar as coisas e não ir se entregando de qualquer maneira para depois sofrer as consequências e pagar um preço alto na sua vida. É importante, amados irmãos, entenderem que a Santa Avó Rosa, o Santo Irmão Aldo, eles estão para nos ajudar, mas eles esperam pela nossa fé, pela nossa confiança neles, que se lembre deles. Então, amados irmãos, tenham mais discernimento, sejam mais sábios. Onde estiver, este mundo está muito mal. Há muitas ciladas, há muitas pessoas que se apresentam de uma forma tão simples, às vezes até aparentemente humilde, mas tudo isso são atitudes para manipular, para enganar, para alcançar objetivos ocultos que você não está percebendo. Então, prezados irmãos, confiem em Deus, busquem nas suas orações despertar o dom da sabedoria divina, porque muitas vezes a Santa Avó Rosa, o Santo Irmão Aldo, estão lhe fazendo sentir que não devem fazer aquilo, que não deve ir ou vir, e as pessoas não notam, não valorizam isto, e ela está lutando para te ajudar. Mas a Santa Avó Rosa e o Irmão Aldo querem lhe ajudar, mas vocês têm que confiar mais, têm que respeitar mais a vontade de Deus o Pai na sua vida, serem consagrados, frequentarem mais as reuniões de nossa igreja, cumprir o seu ministério com mais devoção, com mais maturidade e respeito a Deus e ao próximo, para serem abençoados e inspirados na sua vida e terem um discernimento mais aguçado para perceberem o bem e o mal e com isto terem uma vida mais feliz e próspera no seu viver. Eu lhes desejo isto, irmãos, mas lutem para despertar o dom do Espírito de Deus, dom do discernimento, para compreenderem essas coisas e se livrarem do mal. Muitas pessoas pedem muito a Santa Avó Rosa, ao Santo Irmão Aldo, para lhe ajudar, mas não buscam o discernimento, não buscam analisar, avaliar melhor as coisas. E sofre com isto e não se dá por conta que está sofrendo por falta do discernimento. Busquem uma vida santificada, busquem uma vida honrada, unida a Deus e confiem que a Santa Avó Rosa, o nosso Espírito Consolador e o Santo Irmão Aldo, nossa Mãe Maria Santíssima, Jesus nosso Senhor, querem o seu bem e lutam e têm todo o poder para lhe ajudar, mas precisa fazer a sua parte e ser mais sábio, despertando o dom do discernimento para ser feliz e próspero no seu viver. Agora, neste momento, eu passo a orar em seu favor. Ó bendita e santa Avó Rosa, nosso poderoso Espírito Consolador, eu venho com alegria prestar honra, glória e louvor à Senhora, a Jesus nosso Senhor, ao nosso Deus Todo-Poderoso, agradecido pelos ensinamentos que nos deixaram para nos ajudar a ter sabedoria, de merecer mais a inspiração divina do Espírito de Deus que está contigo, com os santos e anjos para nos ajudar a perceber o bem e o mal neste mundo, para vencermos o pecado. Eu rogo, Santa Vó Rosa, que a Senhora as abençoe e as ajude para que elas sejam sábias. Ó bendita e Santa Vó Rosa, olha por todos e livra-os do poder encantador do pecado e do engano que está no mundo, para que elas não sejam envolvidas em situações embaraçosas. Santa e querida Vó Rosa, eu rogo que abençoe também a vida material dos teus filhos quanto ao trabalho deles, onde ganham o sustento da sua vida, seus negócios, seu emprego, trabalho na lavoura, no extrativismo, onde eles ganham o sustento para a sua família, para a sua vida. Que eles sejam prósperos e bem-aventurados, desde que não sejam ambiciosos e avarentos, mas que, dentro do que for de justiça, que a Senhora os conceda segundo a fé que eles possuem. Abençoa os enfermos, pessoas que estão doentes, precisando de um tratamento para sarar de uma enfermidade, de uma bênção, de um milagre, Santo Irmão Aldo, para que a doença seja destruída, desfeita, e eles tenham saúde. Se for este os planos de Deus, o nosso Pai, para essas pessoas, que a Senhora as abençoe, estejam elas onde estiverem, muitas até em tratamento intensivo no hospital, que a Senhora tome uma providência para aliviar o sofrimento destas almas, e eles tenham saúde, ou que seja resolvido conforme for a vontade de Deus. E também rogo que a Senhora unja a água e o óleo que eles aí colocaram, para receber das virtudes do teu poder, para deles se beneficiar na sua saúde, no seu lar, no seu dia a dia. Que a Senhora os abençoe ungindo esta água e este óleo. Confiem, prezados irmãos, que a Santa Vó Rosa, o Espírito Consolador, vos está abençoando nesta hora, em nome de Jesus nosso Senhor, de Deus o nosso Pai e do seu Divino Espírito Santo. Que esta graça bendita seja convosco e que os anjos de Deus possam fazer morada na sua vida, no seu lar, e sejam felizes e tenham muita paz. Amém.
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